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3: Primeiramente, vou lançar um pronunciamento aqui antes, né? Que na Bahia o que bate é maluquice, então eu vou lançar de maluquice aqui. Se for pra me escutar e levar a sério, nem escute. É, a parada é essa.

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1: Vou falar aqui por mim, pelo que a gente percebe e o que a gente fica sabendo de Brasília. Não tem como a gente não falar em uso eleitoral nessas decisões, né? Porque, por exemplo, quando André Mendonça revela os diálogos ali, pelo menos entre o André... Eu tô chamando o André Vorcaro, Daniel Vorcaro, né? Com o Alexandre de Moraes. Bem agora, no período eleitoral, faltando basicamente um mês para a eleição, foi dia 1º de setembro. Documentos que já estavam aí, ó, há tempos, há meses já. Aos cuidados da Polícia Federal. Depois, do outro lado, ontem mesmo, a gente teve a notícia de manhã, Alexandre de Moraes pediu a derrubada do sigilo completo das investigações sobre Dark Horse, ou seja, Flávio Bolsonaro, o irmão dele, Eduardo Bolsonaro, como operador ali, como suposto operador do dinheiro que chegava, né, também, e um nome ligado ao Daniel Vorcaro. Isso tudo em uma semana. Não tem como a gente não falar em uso eleitoral, tanto de um lado quanto de outro, né? Uma solução, é claro, tudo é política. Eu sempre digo, o ato da gente viver é político. Todo mundo tem um lado político, mas a gente tem que tentar ser o mais imparcial possível, especialmente o judiciário, né? O senhor acha que acabar com essa possibilidade de presidentes escolherem, e depois, claro, passar por sabatina, mas dos presidentes escolherem os membros ali do STF, pode ajudar a diminuir essa questão de disputa política dentro do STF?
2: A gente pode ter dois caminhos na sua pergunta. A gente pode falar de uma reforma mais ampla, de tirar do Supremo Tribunal Federal os processos criminais. Não é a essência dos tribunais constitucionais cuidarem de questões de crime, nem a Suprema Corte Alemã, a Suprema Corte Americana, nenhuma delas cuida de crime praticado por, enfim, os grandes oficiais, né, os presidentes, deputados, senadores. Então, a primeira reforma que, se fosse ser mais importante, seria você tirar esses casos cotidianos, infelizmente, né, de crimes praticados por autoridades, de um Supremo Tribunal Federal. Voltar ele para uma, depende até para um Supremo Tribunal de Justiça, enfim. E o outro caminho seria esse que você falou, assim, de você criar uma forma de selecionar ministros que não fosse indicado pelo executivo e nem sabatinado. Você pode criar também essa formulação, pegar pessoas que sejam indicadas pelas carreiras jurídicas, pela magistratura, pelo Ministério Público, pela defensoria, pela advocacia, e também fazer uma nova forma de eleição e escolha de ministro. Mas qualquer um dos dois caminhos, elas não seriam imediatas e com certeza teria uma maturação aí para poder mudar o perfil que a corte tem hoje. Então, se eu fosse escolher um desses caminhos, eu acho que o perfil e a missão de uma corte constitucional não é ficar fazendo dia a dia de crime de difamação de deputado, até os crimes mais graves, como o crime de corrupção, mas seria ela analisar aquilo que impacta a vida de todos os brasileiros. Aquela interpretação da norma que vai dizer quem vai pagar mais ou menos imposto, quem vai ter direito à saúde ou menos saúde. Então, isso sim que é uma missão constitucional, e não ficar fazendo aí divisão de difamação, de agressão aí em plenário, de acidente de trânsito, de político, que isso tira tempo, tira estrutura da corte, e você também permite, nos casos mais graves, de repente ter esse direcionamento político, que também não faz bem para ninguém, não faz bem para a gente aí como instituição, como o Brasil.
3: Tá joia, professor. Muitíssimo obrigada pelas suas informações e sua análise. Luiz Felipe de Oliveira, advogado e professor de Direito Constitucional e Internacional. Obrigado e bom sábado para você.
2: Bom sábado a vocês, aproveitem.
3: Agora 8 horas e 5 minutos.
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4: Estamos de volta, 8:09, mande aqui sua mensagem pra gente pelo WhatsApp 11972211001 e também pelo nosso YouTube na transmissão ao vivo no TMC News BR, a galera aqui batendo papo, eu gosto que eles, tá, de vez em quando esse papo aqui no YouTube fica acalorado, viu Mayara? O pessoal acorda animado no sábado de manhã e começa a bater papo aqui, ó. Eu só fico acompanhando aqui, ó, dou umas olhadinhas de vez em quando. Obrigada pela participação, gente. Vamos então atualizar agora as últimas notícias do momento. Olha só, André Mendonça derrubou o sigilo de mais de 38 processos ligados ao Banco Master, incluindo investigações que citam Flávio Bolsonaro, Cláudio Castro, Ciro Nogueira e Jacques Wagner. O ministro atendeu a pedidos da Procuradoria-Geral da República no início da noite dessa sexta-feira.
5: A Polícia Federal afirma que Antônio Carlos Freixo Júnior, conhecido como Mineiro, arquitetou uma estrutura empresarial para operar parte do fluxo financeiro ilícito vindo do Banco Master. A informação consta na representação da Polícia Federal em um dos inquéritos liberados nesta sexta-feira, depois que o ministro André Mendonça retirou o sigilo de procedimentos relacionados ao caso Master.
4: E o pré-candidato à presidência da República, Flávio Bolsonaro, trocou mensagens e imagens temporárias com Daniel Vorcaro na véspera da prisão do fundador do Banco Master pela Polícia Federal. Segundo a polícia, o senador era interlocutor direto de Vorcaro nas tratativas sobre o financiamento do filme Dark Horse e cobrava repasses para a produção.
5: A defesa de Flávio Bolsonaro pediu 4 vezes ao Supremo que a investigação sobre Dark Horse saísse de Flávio Dino, que a gente sabe que é notadamente um ministro que não conversa muito ali com essa parte da política, e ficasse concentrada com André Mendonça. Ele sim, um ministro indicado, inclusive, pelo pai do Flávio Bolsonaro, Jair Bolsonaro. Os advogados alegam risco de decisões conflitantes e acusam tentativa de manipulação na distribuição dos processos ligados ao filme.
4: E o ex-diretor do Banco Central admitiu à Polícia Federal que sabia de uma fraude de 11 bilhões e 500 milhões de reais no Banco Master, pelo menos um ano antes da denúncia ao Ministério Público. Paulo Sérgio Neves de Souza é investigado por suspeita de corrupção e a Polícia Federal apura se houve omissão ou atraso deliberado na fiscalização do banco.
5: A Defesa Civil mantém o alerta para chuva forte durante todo o dia de hoje, inclusive com possibilidade de granizo. O ciclone extratropical mantém chuvas em todo o estado, com risco de alagamentos, quedas de árvores e ventos de até 100 km por hora.
4: Agora são 8:11 e a gente vai para Brasília para falar exatamente sobre esse filme Dark Horse, sobre a vida do ex-presidente Jair Bolsonaro, que impôs regras rígidas de confidencialidade aos trabalhadores envolvidos no projeto. Inclusive, eu como atriz tenho colegas atores que foram convidados a fazer testes que não se sabia para que era.
5: Ah, era muito segredo.
4: É, as pessoas iam para um estúdio fazer um teste e assinavam esse termo de confidencialidade e falavam que era uma produção internacional. Então, né, para nós atores, você falar que é uma produção internacional já até dá um frissonzinho, assim.
5: Claro,
4: você fala,
5: todo mundo quer.
4: Mas para onde? Uhum. É cinema? É série? Porque hoje em dia a gente tem tanto streaming produzindo tanta coisa e as pessoas não ficavam sabendo o que que era. E aí, então tinha todo esse mistério, esse sigilo em torno do Dark Horse. Seus contratos previam uma multa de até R$1 milhão e as cláusulas que dificultavam a rescisão dos acordos. E quem traz as informações pra gente é o Murilo Hernandes, lá de Brasília. Bom dia, Murilo. Tudo bem com você?
6: Ótimo dia, Estela, Maiara, quem está nos acompanhando. Bom, exatamente, né? Além das suspeitas em torno do filme Dark Horse, a investigação começa também a revelar como a produção lidava com quem trabalhava lá dentro. Olha, de acordo com os trabalhadores que tiveram contato com o filme, para assinar os acordos de confidencialidade com cláusulas consideradas, inclusive, bastante rígidas, viu? Os documentos previam essa multa de até R$1 milhão em caso de descumprimento das normas estabelecidas nos contratos descritos como irrevogáveis. Olha só.
5: Murilo, deixa só te interromper um segundinho, que tá muito ruim o seu áudio aí. A gente vai pedir pro pessoal da técnica acertar com você aí. Acertaram? Vamos ver então. Continua, Murilo, perdão.
6: Bom, Mayara, a preocupação da produção é justa. Vocês querem que eu retome
4: por
6: do
4: favor,
6: início?
4: Por favor, Murilo.
5: Melhor, boa.
6: Perfeito, vamos lá então. Bom, além, meninas, dessas suspeitas, todas essas suspeitas em torno do filme Dark Horse, né? A produção também lidava com as pessoas, então toda a investigação vinha também como a produção lidava com as pessoas que trabalhavam no filme. E segundo toda essa questão, os trabalhadores, eles eram contratados, eles tinham que cumprir normas bastante rígidas nas cláusulas contratuais. Inclusive, dentro dessas cláusulas, tinha aí uma multa de R$1 milhão em caso de descumprimento que estabeleciam os contratos descritos como irrevogáveis. Bom, a preocupação da produção era justamente impedir, né, que as informações sobre o projeto fossem divulgadas antes do lançamento. E o problema é que esses documentos agora, eles entram em um radar em meio a uma investigação da Polícia Federal que já apura a origem da movimentação de recursos usados para bancar o filme. Aí a gente lembra da relação entre senador Flávio Bolsonaro e Ivor Caro, toda aquela questão que ele pediu os valores para que o filme fosse custeado, conforme a gente já deu aqui inúmeras vezes na programação da TMC. Aí nos últimos dias, a Polícia Federal, ela encontrou uma série de movimentações financeiras envolvendo a produtora. Entre elas, estão transferências feitas por diferentes empresas e pessoas físicas, além dos recursos que teriam sido negociados com Daniel Vorcaro para financiar esse longa. A investigação também apura suspeitas relacionadas ao uso de emendas parlamentares e aos possíveis desvios de recursos públicos que teriam chegado à estrutura ligada à produção. Aí a gente traz as informações de que Mário Frias poderia estar possivelmente envolvido aí com os desvios de R$2 milhões em emendas, conforme a gente também já relatou aqui na programação da TMC. E o filme, que ainda não tem uma data para chegar aos cinemas, teve sua estreia suspensa pela distribuidora enquanto as investigações avançam. Então, o que era para ser apresentado como um grande nome de produção sobre a trajetória do ex-presidente Jair Bolsonaro, agora está no centro de diferentes investigações, viu? Volto com vocês.
5: Obrigada, Murilo, pelas suas informações. Agora, é estranho, né, Estela? Você que circula muito pela indústria cultural, cinematográfica, você fazer tanto segredo em cima de uma produção, né? Por que esse segredo todo? Porque qual era o problema de fazer um filme sobre Jair Bolsonaro, que foi para o presidente do Brasil, que tem, claro, uma legião de pessoas que amam Jair Bolsonaro? Qual era o problema de se deixar isso aberto, né? E a gente começa a entender algumas coisas a partir desse sigilo que foi quebrado. Então, por exemplo, essas investigações que vieram à tona, elas mostram um fluxo de US$12 milhões enviados ao exterior em 2025. Segundo esse documento, a empresa brasileira Entre Investimentos e Participações Ligadas ao Mineiro, né, fez 5 remessas para o fundo americano Raven Gate Development. Então foram US$12.333.000 enviados em fevereiro, março, abril, maio e setembro de 2025. E a polícia considera relevante o fato de que a Entre Investimentos foi escolhida para fazer essas remessas, porque o mineiro é apresentado no relatório como alguém com histórico de estruturas offshore nas Bahamas. E um outro elemento citado é que o Banco Master teria investido cerca de R$614 milhões em empresas do grupo Entre, que são do mineiro. E aí você começa a ver, né, se perguntar por que que a Entre foi utilizada para enviar o dinheiro? Quem seria o beneficiário desses recursos? E aí o documento começa a estabelecer uma ligação entre as transferências e o filme. Em dezembro de 2024, Thiago Miranda da Silva, que é ligado ao Daniel Vorcaro, enviou para ele um acordo chamado acordo de financiamento da produção Capitão do Povo. Capitão do Povo era o nome do Dark Horse no início, né? É, o acordo previa um investimento total de US$24 milhões em 14 parcelas. E aí aparece uma coincidência, que é bem relevante para a investigação. Os valores das parcelas previstas no contrato, né, as duas primeiras de 2 milhões e o restante de mais ou menos 1.600.000, elas são praticamente iguais aos valores das remessas que foram identificadas da Entre para Raven Gate. Eu já chamou, só vou terminar aqui, gente, essa história, um segundinho. Quer dizer, a investigação está dizendo para a gente o seguinte: tem um contrato do financiamento do filme com determinados valores e mais tarde aparecem transferências internacionais de valores muito semelhantes. E agora, só para terminar, eu acho que o mais curioso nisso tudo, Estela, é que teve ali esse plano de negócio foi encontrado no celular do Daniel Vorcaro, e esse documento projetava uma bilheteria em 3 cenários. Então, quer dizer, venha investir no nosso filme porque ele vai dar lucro pra você. Só que o lucro era absurdo. Por exemplo, no cenário pessimista, o pessoal projetava uma bilheteria de US$45 milhões. Pra efeitos de comparação, o filme que mais teve bilheteria na história deste país foi Minha Mãe é uma Peça 3, com 30 milhões. É. E o cenário mais otimista da bilheteria do filme dava conta de US$100 milhões. Quando é, gente, que um filme vai dar uma bilheteria, um filme nacional vai dar uma bilheteria de US$100 milhões? Nem Homem-Aranha deu essa bilheteria, pra vocês terem uma ideia. Nem muitos, muitos filmes do Homem-Aranha deram essa bilheteria. Enfim.
4: Ou seja, não era uma opção de investimento, exato, muito rentável, né?
5: Era isso que
4: muito atrativa.
5: E é isso que a Polícia Federal quer entender. O que a Polícia Federal pede nesses documentos é: de onde vocês tiraram que o filme, num cenário pessimista, vai tirar US$15 milhões a mais que o Minha Mãe é uma Peça? Não existe, é fora da realidade. Então, tem muita coisa estranha nessa história de Dark Horse. E é isso que os documentos da Polícia Federal ali estão pedindo, né? Pra que se apure, pra que se julgue quem tem que ser julgado. E só pra lembrar, nesses documentos da Polícia Federal, existem muitas reuniões entre Flávio Bolsonaro, Mário Frias, Daniel Vorcaro e pessoas ligadas a Daniel Vorcaro, e Eduardo Bolsonaro seria supostamente quem ia gerir esses recursos e mandar para o exterior. É basicamente isso. A gente vai falar muito sobre isso ainda hoje, porque tem muita informação sobre isso, sobre a guerra interna no STF. Tudo isso hoje, aqui neste sabadão da TMC.
3: 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Eleições 2026. Brasileiros que vivem fora do país também têm observações eleitorais. 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

0: 8:24. Deixa eu dar um passeio aqui pelas nossas mensagens no YouTube. Agradecer o Henrique Tavares que entrou aqui. O 8 o quê? Tiny 50 Grammatons.
1: Nossa,
0: é o nome dele.
1: Com esses nomes aí do YouTube, hein?
2: Isso aí é.
0: É, né?
2: Faz dar uma escorregadinha na banana é
0: do. É,
2: na casca da banana.
0: Bom dia para vocês todos que estão participando aqui da programação da TMC. Lembrando que você pode mandar a sua mensagem pelo nosso WhatsApp 11972211001. Deixa eu voltar aqui porque o meu Arion fechou.
2: Ah, então eu continuo por aqui.
0: Por favor.
2: A gente tem que trazer mais. Vamos trazer mais uma pessoa para nos ajudar, mais um especialista aqui para nos ajudar a entender toda essa história do Banco Master, das investigações que revelaram uma estrutura financeira de grandes proporções montada em torno dos negócios de Daniel Vorcaro. Um levantamento identificou pelo menos 216 fundos e 143 empresas, todos conectados à rede investigada. Segundo as apurações, os fundos teriam usado ativos de difícil avaliação, com valores bilionários, numa engrenagem que movimentava recursos entre diferentes empresas. Vamos tentar entender melhor como funcionava. Quais são esses crimes, né? Com o Marcelo Collin, mestre em Direito Constitucional, especialista em compliance. Doutor, obrigada por estar aqui com a gente nesta manhã aqui na TMC. E, enfim, vamos falar desses 216 fundos e 143 empresas, tudo conectado, né? Uma engrenagem gigantesca. Como é que uma teia desse tamanho consegue operar sem disparar logo os alarmes dos órgãos de controle financeiro, hein? Bom dia pro senhor.
0: Bom dia, doutor.
3: Bom dia, Estela. Bom dia, Mayara. Para mim é uma honra estar aqui com vocês nessa manhã. Bom, indo à pergunta, a gente percebe, né, como você disse, uma teia que tem como constituição principal o dinheiro. Então, a gente percebeu ali, a partir do Daniel Vorcaro, o Banco Master, a constituição de relações pessoais em um primeiro momento, que foi se dando a partir da utilização do dinheiro como a ferramenta para constituir um espaço ali de relações de luxo, de viagens, de idas a hotéis, idas a eventos, sempre dentro de uma lógica de que ali estariam sendo constituídas apenas relações pessoais, né? E essa movimentação financeira lastreada dentro de uma operação bancária, né, uma operação bilionária, ela tende a constituir uma identificação. É mais difícil você identificar isso pelos órgãos de controle, porque de fato era uma empresa que movimentava muito dinheiro. E a questão toda é como que depois ele foi utilizando essas relações pessoais para ter benefícios, acessos, né, conhecimento e poder institucional. Então, a gente fica de uma certa forma impressionado, porque muitas vezes na pessoa física, né, a gente movimenta pequenos valores e acaba sendo fiscalizado pela Receita Federal, pelo COAF, e a gente, quando vê um caso como esse sendo revelado, né, movimentando bilhões de dólares, de fato gera uma estranheza muito grande.
0: Professor, uma das notícias que a gente repercutiu ao longo da semana foi também o vazamento de um áudio do Nicolas Ferreira, uma mensagem que ele teria enviado para o Daniel Vorcaro, em que ele pede ajuda do Daniel Vorcaro para resolver um ativo minerário. Para o nosso ouvinte, que não está acostumado com essa linguagem, né? A gente fala de fundos, investimentos e tal, mas o que são esses ativos minerários que estariam envolvidos, por exemplo, nessa parte da investigação da relação do Nicolas Ferreira com o Daniel Vorcaro?
3: Perfeito. Quando a gente tem a prática da mineração, ela se dá numa relação.
0: Opa. Ah, perdemos o contato com o doutor, com o nosso entrevistado. Agora a gente retoma daqui a pouquinho.
2: Aí, voltou.
0: Voltamos.
2: Voltou. Doutor, se o senhor puder começar de novo, estava bem no inicinho ali. Para explicar o que são esses ativos minerários, como perguntou a Estela.
3: Perfeito. No Brasil, nós temos uma peculiaridade em relação a bens minerais, porque o dono da terra não é dono do que está debaixo dela, né? Então, a relação para extração de minério ou qualquer outro tipo de mineral, pedra preciosa, ela se dá a partir de uma autorização da Agência Nacional de Mineração. E essa autorização, a gente vai poder dizer aí que, né, que o ativo minerário, então, é o direito de pesquisar, explorar ou até mesmo lavrar uma jazida mineral. Então, você tem ali o superficiário, que é a pessoa que detém, né, a propriedade da terra, que a gente vai dizer, mas que é da terra dali para cima, né? E dali para baixo, sendo um ativo da União, você vai ter que então constituir esse direito de pesquisa, exploração ou lavra. Isso a gente chama de ativo minerário. Então é muito comum, existe um mercado de ativos minerários, onde a pessoa vai comprar esse ativo e a partir dele ela vai poder pedir autorizações aos órgãos competentes para fazer ali as atividades. Se, por exemplo, de pesquisa, vai ter que ter a devida autorização, a devida regularização ambiental. Então, o ativo minerário, em suma, né, depois dessa explicação mais longa, é exatamente a autorização, o direito de fazer a utilização do que está para debaixo da terra.
0: E como, nesse caso, o Banco Master e especialmente o Daniel Vorcário poderiam agir nesse intermédio?
3: Bom, eu não vejo necessariamente uma relação do Banco Master no sentido de exploração mineral, né? O que me parece possível de concluir, ouvindo todos os lados envolvidos, é que de fato existia ali uma intenção do deputado de que o Daniel Vorcário, sendo uma pessoa com grandes relações, ou comprasse ou encontrasse algum comprador para aquele ativo minerário que interessava pessoas da relação do deputado. Então, pelo que eu pude deduzir de tudo que foi falado sobre esse assunto, era um pedido ali para uma eventual conexão para fechamento desse negócio.
2: Exatamente. O Daniel Vorcário tinha muitos contatos de muita gente importante, para isso que ele fazia as tais das festas, uhum. Né? Só uma delas em Londres, que foram convidados ali ontem, a gente teve com um pessoal ali do Poder 360 que falou que uma das festas, o Guilherme, editor sênior, estava investigando que uma das festas que o Daniel Vorcário fez em Londres, regada a uísque, só ali de uísque foram gastos 3 milhões de reais em uísque. Sim, então eram uísques caríssimos, era um absurdo. E era com essas festas, né, regadas a uísque, a mulheres, a todo tipo de bebida, artistas internacionais, inclusive a festa da Madame Satã, só em cachê que o Daniel Vorcário pagou para os artistas foi 17 milhões de reais, só em cachê para artista, essa festa de Halloween que foi feita ali, né? Banco Master, aliás, e Daniel Vorcário, que sempre foram uma mentira, né? Vendiam uma coisa que não existia, era um banco que não tinha fundo suficiente, era uma promessa de investimento muito alta. Os tais, os ativos de difícil avaliação, que são ali bens, investimentos, direitos que não tem ali um preço de mercado claro, transparente, também os valores inflados dentro dos fundos de investimentos. Agora, isso tudo, doutor, tem sido apontado como uma chave, né, para maquiar ali todo o patrimônio do Banco Master. No jargão do compliance, a gente chama isso de engenharia financeira sofisticada ou é realmente uma fraude pura e simples?
3: Bom, eu entendo que por tudo que foi revelado até aqui, é lógico que a gente tem que respeitar o devido processo e o poder judiciário que vai pronunciar de forma definitiva sobre essas questões, mas é muito atípica as relações que o Banco Master e o Daniel Vorcário constituía, seja na relação financeira do banco, mas principalmente nas relações com agentes públicos, né? O que a gente percebe, até retomando um pouco do início da entrevista, quando a gente fala ali de teia, né? Ele estava basicamente utilizando recursos financeiros para ser um instrumento de proximidade, principalmente de agentes públicos e políticos, e com essa proximidade ele constituía acesso com uma intenção clara de influenciar processos institucionais. Isso tudo somado a uma cultura institucional muito frágil no Brasil, essa é uma opinião minha, assim, as nossas instituições ainda demandam muito amadurecimento, a gente vai percebendo ali que existe uma captura desses agentes públicos que começam ali, não sabemos ainda se numa perspectiva de corrupção, né, de recebendo valores de forma intencional para realizar os atos, mas no mínimo contaminados por essa relação de proximidade e por esses favorecimentos que aconteceram ao longo do tempo. Então, assim, existe uma entrelinha de legalidade que, no mínimo, geraria, se a gente fosse um país com instituições mais fortes, um dever dessas pessoas se julgarem suspeitas pela relação íntima com ele, ou até mesmo impedidas, uma vez que teriam recebido recursos direto ou indiretamente relacionados ao banco, e dessa forma não poderiam atuar enquanto agentes públicos ou políticos em favor dessas pessoas. Então, assim, dada essa atipicidade e esse volume de atores públicos envolvidos com a iniciativa empresarial, o que não é desejável, isso é muito ruim para um processo institucional, a gente, de fato, tem aí bastante materialidade para indicar o possível cometimento de vários crimes. Porém, obviamente, isso depende ainda da devida investigação, da devida acusação por parte do PGR e condenação pelo Poder Judiciário. Agora, nós, cidadãos, certamente estamos todos consternados, porque esses agentes públicos de investigação, acusação e julgamento também figuram como sujeitos eventualmente atingidos por essas influências de Daniel Forcado. Então, a quem poderá nos socorrer? É uma situação muito complexa.
0: É verdade. E uma coisa que não dá para negar é o poder de articulação que tinha esse Daniel Forcado em todas as esferas, em todos os assuntos, com todo tipo de gente possível, né? Professor Dr. Marcelo Colen, muito obrigada pela sua participação aqui, pela sua análise, pelas suas informações. Marcelo, que é mestre em Direito Constitucional e especialista em compliance. Obrigada e um bom sábado para você.
3: Eu que agradeço, Estela Maiara. Um ótimo sábado para vocês também.
0: Bom sábado. Agora são 8 horas e 35 minutos.

0: combinado aqui com a Estela, né? O que vamos trazer nesse nosso horário local. Estamos no horário local para São Paulo, certo, meninos?
1: É.
0: É isso? Muito bem. Estamos aqui no nosso horário local. Uma manhã de sábado com tempo e com muita chuva aqui na capital paulista. De modo generalizado até na região metropolitana. A gente tem chuva mais pesada ainda esperada para tarde e também à noite, que podem vir acompanhadas de rajadas fortes de vento. Agora a gente tem uma temperatura média de 17 graus, a máxima não deve passar dos 21. Amanhã o cenário não deve ser muito diferente não, tá? Madrugada com chuva moderada, termômetros em média na casa dos 14 graus. No recorrer do dia, chuva por todo lugar da cidade, que pode chegar até essa chuva forte, e aumenta o potencial para elevação até do Rio Pinheiros. A gente viu, eu vindo para cá hoje de manhã, Estela, o nível do Rio Pinheiros está altíssimo. Fazia um bom tempo que eu não via isso, e isso me remete ao que aconteceu. Eu não vou lembrar se era 2019 que o Rio Pinheiros transbordou. Lembra? E a cidade entrou num caos, mas realmente fazia muito tempo que eu não via o Rio Pinheiros nesse nível. E falei tanto que não deixei a Estela falar de trânsito. A gente fala de trânsito já já. Pode ser, Estela?
2: Claro, daqui a pouco a gente atualiza a situação das marginais. Por enquanto, a Marginal Pinheiros ainda não tem problema por causa de transbordamento de rio. Tampouco a Tietê, que tem sim probleminha, mas por causa de obras na pista e um pequeno acidente ali na saída do Cebolão com direção à Rodovia Dutra. Daqui a pouco a gente atualiza pra vocês, 8 horas e 36 minutos.
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0: Breaking news aqui, porque nem no sábado as notícias de Brasília nos deixam em paz. A gente acaba de receber um novo ofício, dessa vez pedido pelo ministro Gilmar Mendes, do Supremo Tribunal Federal. E nesse ofício, basicamente, Gilmar Mendes pede que todos os ministros que vão participar da sessão plenária desta terça-feira, do dia 15 de setembro, tenham acesso à íntegra do material contido dentro do celular de Daniel Vorcaro. Vou traduzir aqui para vocês, porque esse é um ofício que vem no Juridiquês, né? Mas o ofício pede que a íntegra desse celular, do que tem dentro desse celular, dos arquivos, sejam entregues a todos estes ministros. Eles precisam, segundo o ofício, ter acesso exatamente ao mesmo conjunto de informações antes de julgar o caso. A gente traz agora o Murilo Hernandes mais uma vez para também me ajudar a explicar tudo isso. Cada hora é o pedido de um ministro que chega. Hoje de manhã é o Gilmar Mendes, para que todos os ministros que vão estar no plenário na terça-feira tenham acesso ao conteúdo do celular de Daniel Vorcaro. É isso, Murilo?
1: Maiara, exatamente, viu? Bom, o que acontece é que tá quase tendo aí, como a gente falou ontem, uma guerra de ofícios entre esses ministros, né? Ontem foram 5 ofícios. Nesse ofício agora, que foi expedido pelo ministro Gilmar Mendes, ele pede justamente isso, mais transparência. Ele pede que todos os ministros, eles tenham acesso ao HD, que tem os dados que falam sobre a operação, para que todos tenham esse acesso. Ele também, esse tipo de ofício foi também expedido ontem pelo ministro Cristiano Zanin, pelo ministro Alexandre de Moraes, né? Inclusive, a gente cita até uma parte do texto aqui que ele fala: neste contexto, solicito a Vossa Excelência que sejam adotadas as providências necessárias ao fornecimento da cópia integral referida mídia, né, que no caso é o HD, a todos os gabinetes dos ministros que participarão do julgamento dessa petição, que é, no caso, o julgamento do dia 15, né, que vai tratar sobre essas mensagens trocadas entre Moraes e Vorcaro, as tais mensagens, conforme a gente já trouxe aqui, né. Ele ainda fala: reitero no ponto que os fundamentos deduzidos pelo ministro Cristiano Zanin, no sentido de que essa providência ela seja necessária para que assegurem a todos os ministros terem o conhecimento dessas peças e essas informações relevantes para o julgamento. Aí ele fecha que, já que no caso há o acesso assimétrico do acervo, né, que todos não têm o mesmo acesso formativo.

0: vai fazer um apanhado geral sobre quem é Daniel Vorcaro.
1: Na verdade, a gente vai para pro Rio de Janeiro falar da Rio Preve. Já vamos com o BH trazendo esse perfil geral.
0: Ah, boa, boa.
1: A gente vai falar agora que a Polícia Federal aponta que os... Oi? Quem vai agora, gente? Rio de Janeiro, é isso que eu tô falando agora, gente. A Polícia Federal aponta que os investimentos do Rio Previdência, do Banco Master, podem ter sido articulados em encontros entre o então governador Cláudio Castro e Daniel Vorcaro. Os aportes chegaram a quase 4 bilhões de reais. Vamos pro Rafael Alves, no Rio de Janeiro, trazendo os detalhes dessa investigação. Bom dia, Rafael.
2: Muito bom dia para vocês, meninas, para todos os nossos ouvintes que acompanham a nossa programação aqui no TMC 360. E agora falando um pouco sobre essa relação do ex-governador do Rio, Cláudio Castro, e do banqueiro Daniel Vorcaro, e que essa relação, segundo a Polícia Federal, levou a investimentos bilionários no Banco Master. Essas informações estão em investigações da Polícia Federal, que agora, com essa decisão do ministro André Mendonça, essa operação teve sigilo quebrado. Então, a partir disso, a gente conseguiu ter acesso. Esses investimentos bilionários do Rio Previdência, que é o Fundo de Previdência dos Servidores do Estado do Banco Master, segundo a PF, não teriam seguido critérios técnicos e podem sim ter sido influenciados pela relação do então governador Cláudio Castro e o banqueiro. Segundo a investigação, esses aportes chegaram na casa aí de 3 bilhões e 700 milhões de reais e ocorreram em meio a uma série de encontros entre Cláudio Castro e Daniel Vorcaro. Os primeiros investimentos aconteceram em novembro de 2023, algo na casa de 120 milhões de reais em letras financeiras do banco. Mas, segundo a PF, não teve nenhuma análise técnica prévia registrada. O Comitê de Investimentos só foi discutir isso depois que a operação já tinha sido realizada. A PF também encontrou mensagens mostrando que Vorcaro acompanhava esses valores aplicados pelo governo do Rio. Depois, uma nova sequência de investimentos aconteceu entre dezembro de 2024 e outubro de 2025, quando o Rio Previdência aplicou cerca de 2 bilhões de reais em fundos do Master. A PF chama atenção para a proximidade entre encontros de Castro e Vorcaro e esses aportes. Por exemplo, em dezembro de 2024, dois dias depois do encontro entre os dois, foram aplicados 50 milhões de reais no fundo Arena, que depois chegou a receber aportes de 300 milhões de reais. Em março de 2025, depois, novos encontros aconteceram e foram feitos novamente investimentos que somaram 1 bilhão de reais em um fundo criado em maio daquele ano. E teve aí o Rio Previdência como primeiro cotista. Além da relação pessoal entre Castro e Vorcaro, com mensagens que indicam a proximidade e registro de despesas pagas pelo banqueiro em eventos dos quais o então governador participou, a PF investiga agora a falta de critérios técnicos nas aplicações. A gente lembra que o ex-governador do Rio, Cláudio Castro, já foi alvo de operações da Polícia Federal, inclusive em meio a essa relação entre Castro e Vorcaro durante esse ano. Busca e apreensão aconteceram aqui na zona sudoeste do Rio de Janeiro, na Barra da Tijuca. Então agora fica evidenciada, segundo a PF, essa relação entre Vorcaro e Cláudio Castro. Volto com vocês, meninas.
0: Tá joia, Rafa. Obrigada pelas informações. E a gente agora fala de Brasília, porque a Polícia Federal aponta novos indícios de irregularidades nas operações entre o Banco Master e o BRB. Conta pra gente, Bruno Tibério.
3: Tratos as carteiras negociadas pela empresa Tirreno encontrou indícios de que as dívidas repassadas ao BRB simplesmente não existiam. Segundo a investigação, nenhum dos títulos desse conjunto pôde ser confirmado. A Polícia Federal aponta que a Tirreno funcionava como uma intermediária nessas operações e teria ligação com uma financeira chamada Cartus. Essa empresa teria permitido que o Banco Master usasse bancos de dados para emitir papéis lastreados em valores que já haviam sido vendidos a outros fundos. Ao todo, o BRB comprou 12 bilhões e 200 milhões de reais em cédulas de crédito bancário do Master. São títulos de dívida usados como garantia em operações financeiras. Desse total, mais de 4 bilhões de reais foram adquiridos depois que o Banco Central já havia questionado a origem dos papéis. Em fevereiro do ano passado, o BRB chegou a assinar um acordo com o Banco Central para corrigir falhas na avaliação dessas carteiras e no envio de documentos. O relatório também aponta problemas na papelada. Em uma amostra de 399 operações, 200

0: 209 tinham documentos incompletos ou fora das regras. Para a Polícia Federal, o então presidente do BRB, Paulo Henrique Costa, agiu em favor dos interesses do Master e facilitou negócios com carteiras irregulares. A investigação cita ainda mensagens trocadas entre ele e Daniel Forcário, ex-dono do Banco Master. Em uma delas, Forcário diz que os dois enfrentariam juntos o que ainda estava por vir. Paulo Henrique responde que eles estavam juntos mesmo para a vida. Na avaliação dos investigadores, as conversas mostram que a relação entre os dois ia além dos negócios.
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2: Presidente Lula cumpre agenda em Curitiba nesta manhã. A chegada dele está prevista para 10h30. Vamos para a capital paranaense com o repórter Ângelo Sfaier. Bom dia, Ângelo.
3: Já temos. Muito bom dia, Estela, bom dia, Maiara, a todos que nos acompanham. A concentração na Boca Maldita começou mais cedo, então desde 8 horas da manhã já temos o pessoal se reunindo para logo mais às 10h30 da manhã ter início deste evento, que deve ter a presença do presidente Lula, que deve estar ao lado no palco de alguns aliados importantes no Paraná, como os candidatos ao Senado pelo Estado, doutor Rosinha Gleisi Hoffmann, ela que também já foi presidente do PT, além de Requião Filho do PDT, que é o candidato apoiado pelo Partido dos Trabalhadores no governo do Paraná. Existe uma leve apreensão em relação à chuva, pois chove muito na capital paranaense desde a última quinta-feira, mas pelo que os meteorologistas têm informado, o pior já passou. Esse sábado ainda pode ter chuva forte e temporais, no entanto, para hoje não estão esperados eventos tão graves assim. A Boca Maldita, local onde Lula estará com apoiadores, é um local histórico aqui na capital paranaense, de atos políticos, ficou marcado inclusive por ser um dos primeiros espaços a receber o movimento Diretas Já na redemocratização brasileira, e é também um palco escolhido com frequência pelos políticos para essa participação. Os apoiadores já estão por lá, o evento deve começar por volta de 10 horas da manhã, a expectativa é que Lula fale ao final do evento. Passando aqui também pela agenda de outros candidatos à presidência da República, Augusto Cury do Avante cumpre agenda no bairro Alphaville, em Barueri. Ele inicia o dia por lá e termina em Porto Feliz, na região metropolitana de Sorocaba. Renan Santos do Missão desembarca logo mais meio-dia em Joinville. Ele grava conteúdos na maior cidade de Santa Catarina e depois participa do Congresso do Partido. Romeu Zema, do Novo, concentra as ações em Sete Lagoas, município que fica a cerca de 70 quilômetros de Belo Horizonte. Deve encontrar apoiadores, visitar mercados centrais, hospitais e também gravar vídeos com apoiadores e colegas de partido. Ronaldo Caiado, do PSD, não tem agenda pública divulgada para este sábado. Ele está internado desde a última quinta-feira em um hospital em São Paulo, o Hospital Vila Nova Star. Foi diagnosticado com pneumonia e está em recuperação.
2: Tá joia, Ângela. Muito obrigada pelas suas informações. Agora, 8 horas e 51 minutos e a gente volta para o Rio de Janeiro com o Rafael Alves para falar que Flávio Bolsonaro concentra sua agenda de campanha neste sábado no interior do Rio. O candidato passa por Cabo Frio, Macaé, Campos dos Goitacazes e Itaperuna, com encontros, carreatas e comício. Fala, Rafa.
4: Esses encontros começam agora, durante a manhã, e vão até o fim do dia, em vários municípios do interior do Rio de Janeiro, se concentrando principalmente na região dos lagos e também no norte do estado. O candidato à presidência, Flávio Bolsonaro, faz essa série de encontros, claro, ao lado de apoiadores e candidatos aqui do estado do Rio de Janeiro. Nesses eventos que começam agora de manhã, estão previstas as presenças de vários aliados de Flávio, como candidato ao governo do Rio, do PL, Douglas Ruas, a candidata à vice-governadora Fernanda Loubach, e dos candidatos ao Senado, Carlos Jordi e Carlos Portinho, e todos aí do PL e também com outros apoiadores. A primeira visita começa daqui a pouquinho, inclusive, o candidato à presidência já deve estar chegando por Cabo Frio, isso porque a concentração foi marcada para as 9h, para o evento começar a partir das 10. Vale destacar que o atual prefeito de Cabo Frio, doutor Serginho, é do PL e tem usado ali a cidade para palanque de Flávio Bolsonaro e de Douglas Ruas. Ainda hoje, às 11h30 da manhã, ele participa de uma carreata em Macaé, já no norte fluminense, e depois segue para Campo dos Goitacazes, também no norte do estado, para uma segunda carreata, ali na concentração no bairro Guarus. Vale destacar que o atual prefeito de Campo dos Goitacazes é Vladimir Garotinho, que se filiou ao PL recentemente, justamente para apoiar Flávio Bolsonaro e Douglas Ruas. Mas acabou que o pai dele, Antony Garotinho, também se candidatou ao governo do Rio pelo Republicanos, e ele teve que acabar deixando o apoio a Flávio Bolsonaro e Douglas Ruas para apoiar o pai nessa eleição desse ano. Então, município considerado estratégico para ganho de votos nessa eleição. Depois, às 18h, a agenda vai ser enterrada no noroeste do estado, em Itaperuna, no bairro Cidade Nova, também com a presença de Douglas Ruas e também de Flávio Bolsonaro nessas campanhas que se concentram ao longo do dia de hoje no interior aqui do Rio de Janeiro. Volto com vocês.
2: Joia, Rafa, muito obrigada pelas informações. Agora 8h54. Ai, vamos dar um tempo de Banco Master e Daniel Vorkar? Vamos relaxar um pouco. Vamos pensar em coisas mais leves, vamos pensar em coisas bonitas, em arte, por que não? Artes plásticas, olha só. Eu fui ao MUBI, ao Museu Brasileiro de Esculturas e Ecologia, que fica ali no Jardim Europa, aqui em São Paulo.
5: Lindo museu.
2: Lindo, lindo, lindo. Um prédio brutalista que recebe uma exposição chamada Jogos de Contaminação. Maiara, ouvintes e espectadores, a Nazaré Pacheco é uma artista plástica brasileira super conceituada aqui no Brasil, no mundo. Já expôs aqui na Bienal, na Pinacoteca, nas principais casas de exposição e museus do Brasil e do mundo, e agora ela tá com essa exposição ali no MUBI, e o que chama atenção são os materiais que ela usa para fazer as peças: agulhas, lâminas, bisturis, material médico hospitalar, e aí você não entende muito porquê, e ela explica tudo pra gente. Confere essa matéria.
6: Olha, Rafa e Fernanda, agora que vocês me disseram que vocês gostam de quando eu apareço aqui, porque eu trago o ar da graça do final de semana, eu vou vir toda semana, e hoje, no nosso sexto, tem dica cultural de artes plásticas. Uma exposição linda, interessantíssima, no MUBI, que é o Museu Brasileiro de Escultura e Ecologia, que fica ali no Jardim Europa. A exposição se chama Jogos de Contaminação, da artista brasileira Nazaré Pacheco, uma das principais artistas plásticas dos nossos tempos, que já fez Bienal aqui, a Pinacoteca aqui em São Paulo, as principais casas de exposição e museus de São Paulo, do Brasil e do mundo, agora reúne uma parte do seu trabalho em Jogos de Contaminação. E olha só, ela usa materiais muito inusitados: agulhas, lâminas cortantes, bisturis, material médico hospitalar. E por que que ela faz isso? Ela mesma conta pra gente.
7: Na verdade, eu me sinto seduzida por vários materiais, mas a questão da agulha e das lâminas, isso surgiu porque desde pequena eu passei por várias cirurgias. Nasci com um problema congênito, então com 2 meses eu já estava fazendo a primeira cirurgia, com 1 ano eu estava operando o pé, e assim foi acontecendo durante a minha adolescência. E eu sempre tive pânico de agulha. Então, chegou um determinado momento que eu fui tentar lidar com esses materiais. E é daí que surgem os vestidos, os colares e as saias, onde eu utilizo esses materiais cortantes e de perfuração. Tem a questão de dualidades, né? Então eu trabalho com essa questão do chegar, se aproximar, e ao mesmo tempo tem a questão da repulsão. É o desejo de você estar próximo e num segundo momento você acaba se afastando.
6: Viram só que interessante? E o mais legal, gente, foi eu ter feito essa matéria com arte.
2: Pois é, essa exposição que tá no MUBI aqui em São Paulo vale muito a pena. Jogos de Contaminação. Agora são 8h57. O nosso TMC 360 versão Pocket deste sabadão vai ficando por aqui, mas é claro que a gente segue acompanhando as principais notícias do Brasil e do mundo. Lembrando que agora, na sequência, você acompanha o programa Dinheiro TMC, que hoje fala de endividamento das famílias brasileiras e as alternativas para quem precisa recorrer ao crédito, tá? Eu e Thiago Matheus, conversamos com o Daniel Carrasqueira, que é professor do IBMEC e sócio da MJ Associados, e também com Luiz Antônio Barbagallo, que é economista da ABAC, Associação Brasileira de Administradora de Consórcios, para falar exatamente sobre essas principais opções de compra, financiamento, consórcio, uso de cartão de crédito. Então, se você está pretendendo comprar alguma coisa, fica aí. Se você está endividado, fica aí também, porque tem dicas para você dá uma dribladinha nas suas dívidas. Agora com vocês, 8 horas e 58 minutos, o Dinheiro TMC.
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5: Momento Taxa das Blusinhas. A manutenção da alíquota zero para compras internacionais de até $50 foi oficialmente aprovada pelo Congresso. A medida atende a uma ampla demanda popular, refletida em pesquisas de defesa do consumidor, onde mais de 90% dos brasileiros apoiavam o fim da tributação. Uma decisão estratégica que garante liberdade.
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1: Vamos cair. André Sérgio,
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1: Os caras são muito loucos, né?
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1: Torcedores vestidos com os uniformes da organizada do Corinthians. Ele jogando. Camisa social, tá com o joelhão. O ligamento cruzado. Tá puxando os cantos. É, rapaz. Olha lá. Eu só tinha lido, eu não tinha visto o vídeo ainda. E agora acho que vai. O que vai acontecer? Eles vão sair pra porrada. Olha lá, pega. Aí saindo na briga com os integrantes da Lucha também, ó, derrubou. É, o GTA é um jogo muito louco, né, gente? Isso aí desde sempre é um jogo e os Labiade aproveitou pra aparecer. Já que não tá jogando, o Zacaria Labiade apareceu aí pra também ter o seu nome citado. Tem muita discussão se ele tinha que ser punido ou não. Enfim, faz parte aí do rolê. 5:01. Ó, tem um ouvinte aqui, Fará, falando que o São Paulo acabou de chegar, que ele viu o ônibus da Barra Funda, que já deve ter chegado aí ao Nubank Park.
4: Chegou. Chegou o São Paulo. Aqui a gente não tem acesso, né?
1: É, não tem.
4: São Paulo chegou antes e o Palmeiras acaba de estacionar o seu ônibus aqui no Nubank Park.
5: E o São Paulo é um mistério, hein?
1: Em relação à escalação?
5: Não divulgou a lista de relacionados, uns dizem que vem com a cavalaria... outros dizem que vem com um time 100% reserva. Vamos aguardar.
1: É, daqui a pouco a gente ainda tem mais meia hora, né, para as escalações oficiais saírem. Ô Fará, deixa eu só aproveitar você no nosso programa, que eu não sei se você estava ouvindo, mas eu fiz um comentário sobre o Neymar. Que, cara, assim, eu vejo só coisas positivas, tá? Com o movimento que o Neymar fez. Em relação a pagar transfer ban, ao modelo de negócio criado.
5: Pagou, né? Quer dizer, pagou, mas não é assim, não emprestou dinheiro.
1: Não, então, o que eu falei, ele construiu um modelo de negócio onde ele tá aportando um dinheiro e pegando propriedade da camisa. É um negócio. Não tem doação, não tem caixinha, né? Eu queria saber de lá em Santos, como é que tá repercutindo isso? Tá todo mundo meio que agradecendo ao Neymar por conta disso?
5: Sim. Não tem um torcedor do Santos que não esteja feliz hoje, né, Leandro? O Santos, surpreendentemente, foi o clube paulista que melhor trabalhou nessa janela. O Santos trouxe nessa janela Lima, Arthur, Felipe Coutinho, Rodinei. Tá faltando mais um, são cinco.
1: Everton, Cebolinha.
5: E Everton Cebolinha, né? Que inclusive deve até ser titular hoje. Então são cinco movimentos muito fortes do Santos para quem há pouco tempo, há 3 semanas. Tinha transfer ban, não poderia e nem tinha perspectiva de contratar ninguém. Eu te falo o seguinte, desses 5 reforços, tá? O Lima foi um pedido do Cuca e o Alexandre Matos correu, porque a busca por reforços, a partir do momento que o pai do Neymar criou, ofereceu esse modelo de negócio e derrubou o transfer ban, e só lembrando que o Santos hoje ele não tem salários atrasados em carteira, nem direitos de imagem, tá tudo em dia, tá? Chegou a atrasar quase 3 meses direitos de imagem, e a CLT 1 mês, mas foi tudo corrigido. Então, eles se dividiram, derrubou o transfer ban, pai do Neymar foi atrás do grosso, do Arthur, através do Neymar, que convenceu o Arthur a chegar, do Felipe Coutinho, né? E desses dois, principalmente. O Cebolinha veio muito por influência do Arthur, né? Aí o Alexandre Matos ficou com o Cuca e o Rodinei na negociação para trazer para o Santos. Então eles se dividiram nesta janela e muita gente pergunta, né, Leandro? Pô, mas o Santos tirou dinheiro de onde? O Neymar tá emprestando, contratando esses jogadores? Não, nenhum deles chegou com custo de transferência. Chegam por salários. E só o Rodinei, desses reforços, é que tem contrato mais longo, um ano e meio, né? O restante até o fim do ano. É uma aposta que o Santos faz e muitos deles, Cebolinha, Arthur, Felipe Coutinho, fizeram concessões para se enquadrar no fluxo de caixa do Santos, tá? Não é o Neymar quem vai pagar o salário dos caras, nem direitos de imagem, não. Coutinho é uma produtividade, ele tem um fixo lá de meia milha, de 500k e produtividade por jogos, títulos, se vier da Sul-Americana, enfim. Foi uma engenharia que o Santos fez para se reforçar, para dar o all-in, né? Você que frequenta as mesas de pôquer
1: com Neymar. Ah, eu gosto, mas...
5: Naquelas mesas milionárias.
1: Eu jogo com feijão. Tem all-in,
5: principalmente para salvar a temporada onde? Na Sul-Americana. E no brasileiro tem que se manter, tem que somar pontos, né? Então, e o Neymar, cara, assim, a felicidade dele é tanta de poder ter ajudado. Ele gostou dessa brincadeira de ajudar, viu, Lelê? Gostou mesmo.
1: É, tá? eu não
5: que eu
1: duvido.
5: Digo pra você o seguinte: se o Santos se classificar pra Libertadores, ele renova por mais um ano.
1: É, tá?
5: Se o Santos tiver uma competição, porque ele renovando por mais um ano, essa rapaziada que tem contrato até o fim do ano só, também fica com ele.
1: Eu não duvido nada que ele esteja realmente muito feliz e que, se porventura o Santos um dia virar SAF, ele possa ser um dos interessados.
5: É, eu dei essa informação quinta-feira no Papo 2, que eu participei lá com o Benja. E ontem o Neymar divulgou um vídeo falando justamente o que tinham me contado, porque ele estava numa roda, aquele almoço, Leandro, que você promove às vezes.
1: Sim, né? Claro.
5: Sabe, tava nem filho, nem pai, e eu não posso falar mais dos outros, senão quebro a fonte, né?
1: É.
5: E ele virou e falou: cara, eu tô feliz. Por mim, hoje, se a gente conseguir o Libertadores ano que vem, eu fico mais um ano. Eu jogo mais um ano, eu vou pro choque e eles ficam comigo, ele tá feliz.
1: E
5: é diferente, o brilho nos olhos do Neymar é diferente.
1: E qual que era o cardápio desse almoço aí, Fará?
5: Cara, eu sei que rolou camarão.
1: Ah, tá? Muito bom, hein?
5: É, rolou um vinhozinho.
1: Ah, muito bem.
6: Olha, hoje é um caldo verde, né? Com esse frio, e uma taça de vinho.
1: Não, mas
6: não dá pra fugir disso.
1: Pizza não,
6: pizza só se você for no restaurante. Porque se você pedir em casa, ela vai chegar fria. Sobremesa hoje, pode ser petit gâteau, que é uma sobremesa quente, né?
5: Festa junina?
6: Ah, não, eu não gosto dessas coisas que tem amendoim.
7: Gosta de festa junina, Zé?
6: Não, eu gosto.
1: Ai, meu Deus do céu, amigo do Neymar apareceu aí também, vocês viram, né? Mas ó, ô Soler, antes da gente falar também do Palmeiras, uma perguntinha pro Fará e uma pra você. O senhor José Roberto Lamacchia já pediu o afastamento do conselho, Soler?
8: Você tá sentado?
1: Tô.
8: Então, permaneça assim, porque de pé cansa. Ele não vai pedir, e quem dorme em berço esplêndido também não vai fazer força, né? Então, hoje a oposição do Palmeiras é minoria para conseguir esse afastamento e ele, por iniciativa própria, não vai ter coragem de fazer isso.
1: Mas tinha que fazer, né, gente?
8: Era obrigação, aí, né? Era obrigação se cumprir o estatuto, mas provavelmente não vão.
1: Tem que pedir uma coisa dessa, né? Pedir pro cara pelo menos ter um pouco de, né, noção do que tá acontecendo, né? Se afasta, cara, não tem nenhum problema. Ninguém vai ficar lamentando a sua ausência, não. O Zé Roberto Lamacchia, pra quem não sabe, tá envolvido aí na questão da compra do Vasco e é conselheiro do Palmeiras. Pode fazer lá, pode, não tem problema nenhum comprar o Vasco, mas sai do Palmeiras primeiro, né? Se desvincule completamente do Palmeiras. Ah, não, mas é o filho. Mas não, pô, pelo amor de Deus.
8: Não é só que é o filho, né? Ele fala publicamente que ele tá...
1: Que ele, junto. Exato.
8: É,
1: o filho, na verdade, ali é o encabeçado pra tocar a operação. Mas é claro que toda a família tá por trás, né? Então acho que isso é uma questão realmente que vai pegar, Solera. Lá em novembro, quando tivermos Palmeiras e Vasco pela Copa do Brasil. Ai, ai, ai, hein? Ai, ai, ai. Temos tempo até lá. Eu acho que muita coisa pode acontecer nessa situação envolvendo Vasco e também Leila Pereira, José Roberto Lamacchia e Marcos Lamacchia, o filho do José Roberto Lamacchia. Segundo tempo rolando, 3 minutos. Será que o Lucasito chegou? Já daqui a pouco o Lucasito vai dar o ar da graça aqui com a gente também, hein? Porque a Chapecoense também já começou a jogar com o Internacional. 9 minutos em Chapecó, 0-0. Grêmio 1, Vasco 0. Atlético Mineiro e Fluminense 0-0. Jogos em andamento por essa 27ª rodada do Campeonato Brasileiro. Mais uma rápida parada. Na volta, vamos falar muito mais do Choque Rei. Tem Palmeiras, tem São Paulo, tem Soler, tem Fabiano Fará, tem José Calil, tem todo mundo aqui na TMC. Vem com a gente, fiquem conosco, tem a sua participação também, hein? TMC Esporte no YouTube, 3025.001. Fiquem ligados, daqui a pouco tem muito mais. 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
11: É isso aí, 5 horas mais 14 minutos, 17 horas mais 14 minutos, daqui a 1 hora e 16 minutos. A bola vai rolar no Nubank Park. Choque Rei! É, Choque Rei, 327 jogos no total, 110 vitórias do São Paulo, 113 do Palmeiras, com 104 empates. A história vai ter mais um capítulo daqui a pouco, comentado por José Calil, narrado por Éder Luiz, reportado por Gustavo Soler e Fabiano Fará, com toda a emoção aqui na TMC. E eu escuto uma voz maravilhosa, uma das vozes mais bonitas do rádio esportivo brasileiro. Nosso Lucasito já está entre nós, Luquinhas.
12: Tô por aqui, opa.
11: Ah, não acredito. Certo. Que alegria, cara.
12: É mesmo?
11: Eu estou mais feliz agora, Lucasito.
12: Tô louco, que isso.
11: Porque eu não tenho que falar os jogos da... Não, eu tô brincando. Porque você está comigo aqui. A partir de agora, eu nem falo mais dos jogos. Porque você, com esse brilhantismo todo, chega comigo aqui no Esquenta. Seja muito bem-vindo, Luquinhas. Boa tarde. Você tá bem, né, Luquinhas?
12: Boa tarde, Leandro. Tudo certo? Não, mas pode começar a falar dos jogos também. Eu vi você narrando.
11: Agora
12: eu
11: só
12: aí,
11: vou
12: você mandou bem,
11: pô. Não,
12: eu
11: só vou narrar agora. Se tiver algum lance perigoso, eu narro. Só que eu só tô vendo o jogo do Vasco, tá?
12: Ah, tá.
11: Grêmio e Vasco.
12: Eu tô acompanhando aqui o do Grêmio e Vasco. O Grêmio segue vencendo o Vasco 1-0. Tô acompanhando também.
11: Nossa.
12: Atlético Mineiro e Fluminense.
11: Muitos monitores 0-0. Pra você, então.
12: Hein? É, mas faltou um monitor aqui, inclusive. Vou pedir pra produção arrumar outro. Porque tá rolando já também, né? Chapecoense Internacional. 15 da primeira etapa, por enquanto 0-0. Então, tá faltando monitor aqui pra mim, né?
11: Ué, eu tô achando que você pode assistir pelo seu computador. Ou eu não
12: é porque
11: pode.
12: O computador tá ocupado com outras coisas.
11: Ah, tá.
12: Tabelas.
13: O quê?
12: Jogos.
11: É, então, eu tô até com um pouco de medo.
12: Classificação.
11: Ô, Lucas, é verdade que não existe nenhuma forma de você fazer o seu outro trabalho no frio?
12: Que outro trabalho?
11: É, não sei.
12: Não, eu só tenho, só tenho esse trabalho aqui e eu tô trabalhando no frio.
11: Ah, entendi. Ô, Léo Jardim de novo aí, Léo Jardim! Pelo amor de Deus, o cara soltou a bola no pé do cara, mano. Brincadeira esse goleiro do Vasco, Canão, sem brincadeira. De novo ele solta a bola no pé do Carlos Vinícius. Olha isso, você tá vendo o jogo aí, Luquinhas?
12: Tô vendo. E o Carlos Vinícius perdeu o gol também, hein? Tá louco.
11: Brincadeira, Léo. Olha o que, que ele fez, cara. Ele solta a bola no pé do Carlos Vinícius, mano.
12: E o Carlos Vinícius deu de canela pra fora do gol.
11: Aí lembrou os tempos em que ele era zagueiro no Palmeiras, né? Pra quem não sabe, ele foi revelado pelo Palmeiras, mas na base ele era zagueiro.
12: Ah, não sabia dessa, não.
11: É, ele era zagueiro. Não é isso, Soler? Ou tô muito louco?
9: É, ele chegou como zagueiro na base do Palmeiras e na própria base depois ele foi avançando pra virar um centroavante, né? Perceberam que ele era bom na bola aérea como defensor, mas que chutando a bola ele era melhor do que dando o bico pra frente também. Mas realmente, ele chegou como zagueiro e depois ele foi se desenvolvendo como centroavante na própria base do Palmeiras, mas ele ficou pouco tempo como cria da academia.
11: Muito bem, muito bem. Tá aí as histórias do Gustavo Soler, né? O Palmeiras, então, teve aí o Carlos Vinícius na sua base. Mas, ô Luquinha, vamos lá, então, atualizando. Sim. A rodada. Hoje, bastante jogo, né? Temos 6 jogos hoje, tivemos 1 ontem já. Tudo por conta dos times que estão envolvidos no meio de semana, né? Tanto jogo de sábado assim, né? Não é normal, né, Luquinhas?
12: Exatamente. Acho que já estão aproveitando pra acostumar a galera, porque no final de semana de eleição não vai ter jogo domingo, né? Vai saber.
11: Ah, é verdade.
12: Já vão começar a acostumar o pessoal a vários jogos no sábado. Ó, vamos lá. 27ª rodada começou ontem, então, jogo único. Um jogaço, hein? Coritiba e Atlético Paranaense. 3-3, o Atlético Paranaense estava vencendo até os acréscimos, né? 3-1.
11: E acabou levando.
12: Acabou levando o empate do Coritiba. 3-3, jogos em andamento neste momento, os primeiros deste sábado. O Atlético Mineiro e o Fluminense segue 0-0. O Grêmio vai batendo o Vasco por 1-0. Esses dois jogos já na etapa final. A gente está no começo do primeiro tempo ainda, 16 da primeira etapa, para Chapecoense e Internacional 0-0. Daqui a pouquinho, às 18h30, tem o Choque Rei, Palmeiras e São Paulo, às 20h30 da noite. Tem o Botafogo contra o Bragantino e às 21h, Santos e Cruzeiro. 2 jogos só ficaram para domingo, às 16h tem Mirassol e Vitória e às 17h30 mais um clássico em Flamengo e Corinthians, e essa rodada, 27ª, só vai terminar na segunda-feira com o jogo entre Bahia e Remo. Quer a classificação de momento, Leandro?
11: Quero, claro que eu quero.
12: Vamos lá, Flamengo líder, 54 pontos, Palmeiras é o segundo colocado, 53, Atlético Paranaense é o terceiro, 46 pontos, o Fluminense está fechando o G4, também está chegando aos 46, com um empate parcial diante do Atlético Mineiro fora de casa. O Bahia fecha o G5, tem 43 pontos, Cruzeiro 42, o Coritiba tem 38, o Atlético Mineiro é o oitavo, está chegando a 37 pontos, Bragantino é o nono com 35, o São Paulo é o décimo com 33 pontos, logo depois a gente tem Vitória, Corinthians que é o 12º e o Santos que é o 13º, todos com 32 pontos. O Botafogo é o 14º, tem 31, o Grêmio com a vitória parcial também está chegando aos 31 pontos, é o 15º, o Mirassol é o primeiro fora da zona de rebaixamento, tem 28 pontos e no Z4 neste momento, Internacional é o 17º, está chegando a 26 pontos, está empatando ainda com a Chapecoense, ainda a gente está no começo do primeiro tempo, o Vasco da Gama, 18º colocado, 25 pontos, o Remo é o penúltimo com 23 e a Chapecoense virtual rebaixada, por enquanto está chegando aos 18 pontos e é a lanterna do Campeonato Brasileiro, Leandro.
11: Tá certo, muito obrigado, Luquinhas, você é incrível, segue com a gente, você tá de olho também nas participações, Lucasito, 30251 e no nosso YouTube?
12: Tô de olho nas mensagens aqui, quando muito você bem. Quiser, é só chamar.
11: Eu quero.
12: Vamos lá, o Lucas Silva tá perguntando o seguinte, Leandro, não sei se você já respondeu essa, Leandro, quem é o maior goleiro da história do Corinthians, Hugo Souza ou Cássio?
11: Eu respondi, porque, pô, é também, né, Lucasito, nesses dois é o Cássio, né, pô? Pela história do Cássio.
12: Pela história, pelos títulos, né?
11: É. Pô, Corinthians e Chelsea no título mundial do Corinthians, o cara pegou tudo, velho. Tudo que é jeito, ele defendeu, né? Então não tem como nesse momento a gente fazer essa comparação. Pode ser que o Hugo Souza venha a ser um belo goleiro da história do Corinthians, mas o Cássio, pra mim, tá na frente.
12: E tem gol do Atlético Mineiro. Reinier abre o placar, Atlético Mineiro 1, Fluminense 0. Estamos chegando a 16 da segunda etapa, Leandro.
11: O Galo perdeu os últimos jogos, né? Pois não, Fará!
13: Não, só a informação que chegou aqui pra mim, o São Paulo deve confirmar essa equipe aqui pra encarar o Palmeiras hoje, hein? Coronel, os 3 zagueiros, Osório, Tolói e Newton, aí Vitor Sá, Pablo Maia, Jordney, Cauli e Wendel, Ferreirinha e André Silva. Vou repetir, Coronel no gol, goleiro reserva, os 3 zagueiros, Osório, Tolói e Newton, o Newton, volante improvisado na zaga, Aí teríamos o Vitor Sá como ala pela direita, Pablo Maia e Jordney como volantes, Cauli na armação e o Wendel na ala pela esquerda, Ferreirinha e André Silva no ataque, Lelê.
11: Caramba, se for confirmado mesmo, um time 100% reserva.
13: Confirmado, hein? Confirmado.
11: Confirmado, então, o Fabiano Fará traz em primeira mão a escalação do São Paulo, 100% reserva, né, Fará? Me ajuda aí, mas não tem...
13: 100% reserva, do goleiro ao último atacante. Aí, pra você ter uma ideia... Os titulares do banco, Rafael goleiro, Lucas Ramon, que é lateral, Arboleda zagueiro, aí nós temos o Isaac, né? O Iago, lateral esquerdo, é titular, Danielzinho, titular, Marcos Antônio, o TT é reserva, o Pedro Ferreira é reserva, Arthur, titular, Gustavo Santana e Caleri. Caramba. Olha só, a cavalaria tá no campo, tá no banco, né?
11: É.
13: No campo, 100% reserva.
11: E chama atenção o Caleri nesse time reserva, já que ele tá fora do jogo contra o Boca na semana que vem, né? Na terça-feira tá suspenso, o Luciano nem no banco tá pelas suas informações, teve uma lesão, pode ser que fique fora do jogo de terça-feira também. Mas é isso, hein? Olha o São Paulo totalmente reserva pra enfrentar o Palmeiras.
12: E o Rian Francisco nem no banco, Fará?
13: Nem no banco. O Rian Francisco nem no banco.
11: E o
12: esquisito, né?
11: O Palmeiras, algum indicativo, Soler? Por enquanto, nada, né?
9: Ainda não temos a escalação oficial do Palmeiras. Palmeiras vai divulgar só às 5h30 mesmo, e com a dúvida de qual será o setor do meio de campo, né? Porque o Palmeiras tem a possibilidade de hoje, Lele, de ter 3 volantes. Não deve ter os 3 zagueiros, até porque o Alexander Barbosa está suspenso, já que foi expulso contra o Botafogo lá no Nilton Santos.
11: É, o jogo ele fica um pouco esvaziado por conta dessa escalação do São Paulo. Mas é algo totalmente entendível, não é nenhuma novidade. Tem muitas críticas em cima do Campeonato Brasileiro de Pontos Corridos por conta disso, né? Mas a questão toda é... Pô, os times, eles têm que focar naquilo que eles acham que pode ser campeão. E o São Paulo tá vendo a Copa Sul-Americana como uma chance de ser campeão. E nesse momento já distanciou-se com 2 vitórias seguidas no Brasileirão. Não corre nenhum tipo de risco de rebaixamento. E é natural que pela ótica são paulina... se enxergue, Lelê, que a competição esteja mais acessível. Pois não, Soler?
9: Vou fazer uma aposta com você.
11: Ai, boa. Meu Deus do céu, o que nós vamos apostar?
12: O que você vai apostar? É.
9: Como soletra Jordney?
11: Jordney, vamos lá.
9: É, Jordney.
11: D-J-H-O-R-D-N-E-Y.
9: Errou, faltou um D.
11: Aonde
9: tem Jordney. Um D? É. Porra, começa com D.
12: É complicado, hein?
9: Mas eu falei... D-J-H-O-R-D-N-E-Y.
13: Apostaram o quê, caramba?
12: É, qual foi a aposta?
9: Ah! Lele me deve 2.000.
11: 2.000?
12: Ô, louco!
11: Posso te dever um copo d'água. Um copo de água, Soler. De ordem. E é a mesma coisa que Varatskelia. Nem olhando eu vou saber.
9: Copo d'água sem a lei do saudoso Mr. Catra, né?
11: Ai, Soler, uma pena que eu não posso pedir pra você cantar uma do Mr. Catra, porque aquela a gente...
9: Se não parar de crescer.
11: É, aquela, pelo amor de Deus, aquela lá não dá, viu, Soler? Mas...
12: Tem gol!
11: Tem gol, ódio!
12: Atlético Mineiro ampliou. Coelho fez 2-0 pro Galo sobre o Fluminense, 20 do segundo tempo. Se o Soler quiser cantar agora, pode.
11: Não, acho que agora não pode.
12: Não, né? Não pode?
11: Eu acho que por enquanto não, né? Talvez a gente possa fazer uma cantoria nos bastidores aqui da rádio, porque essa daí no ar não pode, já diria o nosso grande Ricardo Melo, que está de folga neste sabadão. 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Fará, só pra trazer informação também, o São Paulo contratou o lateral Pedro Lima, não foi isso? Ontem?
13: É isso, Pedro Lima. Pô, tem
11: joga
13: 20
11: pra caramba,
13: anos
11: cara.
13: De idade, ele foi revelado pelo Sport Clube do Recife, inclusive a maior venda do Sport Clube do Recife, 10 milhões de euros, né? Ele foi vendido Ele atuou no futebol português, futebol inglês, chega no São Paulo com contrato até o fim deste ano. Se atingir metas, aí o Pedro Lima pode renovar por mais uma temporada. O Pedro Lima que não fica no banco por enquanto.
11: É, curioso que o São Paulo mandou o Mike embora, tem o Felisberto, né, Igor Felisberto.
13: Rescindiu com o Luan também, o volante.
11: É, tem o, pra, mas pra lateral, né, mandou o Mike embora, tá emprestado, tem o Igor Felisberto, que é um jovem muito promissor, tem o Cedric, né, o Cedric, que tá treinando lá em Cotia, tem o Buta, né,
13: Buta.
11: É, Aurélio Buta. E tem o Lucas Ramon, né? Quanto lateral o São Paulo tem? Mas na verdade tem mesmo um só, né? Que é o Lucas Ramon, já que os outros não agradam. E o São Paulo foi lá e conseguiu uma excelente oportunidade de mercado. Esse garoto aí pintou muito bem, né? Lá no Sport, vendido lá pra Inglaterra. Foi pro Chelsea, se eu não me engano, emprestado ao Wolverhampton. Todo mundo contrata, né, Soler? Todo mundo contrata, menos o Alviverde, hein? É um sono lascado nessa janela, hein?
9: Mas trouxe gente nessa janela.
11: Ah, nessa agora?
9: É, o Alexander Barbosa.
11: Ah, não, mas precisava demais, né?
9: É. Não gostou do Bertinato?
11: Você tá engraçadão, né, Soler? Nossa, que piadista que o senhor se transformou, hein?
9: Estilo Coutinho, né? Pô? Contrata até o fim do ano também, pô. Não paga muito. Vamos ver o que dá pro ano que vem.
11: É, com a diferença que o cara não vai jogar um minuto sequer até lá, né?
9: O Coutinho ou o Bertinato?
11: Não, o Bertinato. Pode ser que os dois, né?
9: É, então.
11: Eu acho que o Bertinato, mas eu juro pra você que eu alimentei uma esperança mesmo que vasta de que alguma coisa aconteceria ontem à noite, mas não.
9: É só você, pô.
11: É, eu sou um interno.
9: A gente pode reclamar de muita coisa, que o Abel às vezes é mal-humorado, que fala umas coisas que não precisa, mas faz umas duas semanas que ele avisou que não ia chegar ninguém, né?
11: É. Pouquinhas!
9: Mas que precisava, sim. Precisava.
11: Precisava, lógico que
12: eu. Ah,
11: precisava.
12: Mas o Abel falou pra vocês desfrutarem aí, pô.
11: E tomou, né? O Flamengo foi lá e. Aliás, eu quero só falar uma coisa aqui, né? Cara, eu acho que vai ser. Se rolar uma semifinal, eu fico pensando aqui. Flamengo e Corinthians da Libertadores da América, eu acho que o flamenguista vai ficar triste, porque eu não imagino nenhum torcedor do Palmeiras torcendo pro Corinthians contra o Flamengo, né?
9: Tem que ser muito dodói da cabeça pra achar que algum torcedor rival do Corinthians vai torcer pelo Corinthians contra o Flamengo, né?
11: Então, eu acho, mas eu tô achando que o Flamengo vai achar, o flamenguista vai ficar triste que não.
9: Óbvio, né? Ainda mais os caras que moram em São Paulo e acho que sabem como é que funciona a torcida em São Paulo, né?
11: É, então, cara, tô bastante curioso pra ver amanhã. É um jogo interessantíssimo, mas pelo Campeonato Brasileiro. O palmeirense, claro, vai torcer pelo menos o Corinthians tentar arrancar o empate lá contra o Flamengo, já que o Palmeiras e Flamengo brigam pelo título, mas...
9: O palmeirense vai torcer pro Corinthians arrancar o empate ou vai torcer pro Flamengo tropeçar?
11: Aí depende da sua ótica, Soler.
9: É, então. Você... Tipo, o Corinthians nem o palmeirense vai torcer, mas vai torcer contra o Flamengo.
11: É, vai torcer contra o Flamengo, exato. Mas enfim, vai ser muito curioso.
9: Mas na Libertadores, hein? Aí não tem chance, pô. Aí... pode ter certeza que
11: Palmeiras é rival
9: do
11: Corinthians.
9: Quem veste verde vai torcer pro Corinthians se dar mal nessa.
11: É, Palmeiras é rival do Corinthians. Palmeiras é rival do São Paulo. São Paulo é rival do Corinthians. Todos rival do Santos. Todos. Aí depois vem Flamengo. Então, não tem essa. O Flamengo talvez tenha forçado muito a rivalidade nos últimos tempos, porque lá no Rio tá sem, né? E aí fica esse negócio de que, ai, o Flamengo, ele é o principal rival. Tenho certeza que no Corinthians e Flamengo, o torcedor do Palmeiras vai torcer pro Corinthians contra o Flamengo. Que mundo esses caras vivem, mano? Pelo amor de Deus.
12: Tem gol.
11: Tem gol onde, Luquinhas?
12: Tem gol do Internacional. Bruno Henrique, saudades do Bruno Henrique?
11: Não.
12: Chapecoense 0, Inter 1, e mesmo com a vitória, o Internacional não sai da zona de rebaixamento.
11: Mas dá uma bagunçada nessa tabela de classificação na parte de baixo ou não, Luquinhas?
12: Dá uma bagunçada, né? Ele se aproxima bastante, o Mirassol é o primeiro fora do Z4, tem 28 pontos e 7 vitórias. O Internacional, com essa vitória parcial, também tá chegando aos 28 pontos, só que com 6 vitórias. Vai diminuindo um pouco a diferença, né? Dos que estão fora da zona de rebaixamento.
11: Aumenta.
12: Vai dando uma bagunçada. bagunçada, mas ainda não sai da zona de rebaixamento.
11: Isso pode ser motivo até de uma película. Aumenta o sarrafo, né, Luquinhas? Porque agora que é o primeiro time da zona do rebaixamento tem 28 pontos.
12: Isso.
11: Então, quem tá com 31, como é o caso do Grêmio, tá indo agora o Botafogo, Santos e Corinthians tem 4 pontos a mais. Mas, por exemplo, o Botafogo e Grêmio tem 3 pontos a mais apenas nessa classificação aí. Pois não, Soler?
9: Palmeiras escalado com força máxima.
11: Ih, rapaz, então teremos um choque rei. De um lado, força máxima, do outro, 100% reserva. Vamos lá, escalha força o Palmeiras, mínima. Gustavo Soler, exatamente.
9: Com a manutenção dos 3 zagueiros, era expectativa até a entrada de 4 jogadores no meio de campo, mas a comissão técnica hoje, com João Martins no comando, mantém os 3 zagueiros. Palmeiras escalado com no gol Carlos Miguel, 3, Bruno Fux, 15, o capitão Gustavo Gomes, 26, Murilo. Meio de campo de 4, Giai, 8, Andrés Pereira. Número 30 para Lucas Evangelista e 22 Piquerez. No ataque, 11 John Arias, 42 Flaco Lopes e 9 Vitor Roque. O repeteco do Palmeiras, John Carlos Miguel, 3 Bruno Fux, 15 o capitão Gustavo Gomes, 26 Murilo. Meio de campo com 4 Giai, 8 Andrés Pereira, 30 Lucas Evangelista e 22 Piquerez. No ataque, 11 John Arias. E com a número 42, Flaco Lopes, e 9, Vitor Roque.
11: E o banco do Palmeiras, Soler, a gente tá com a... Por favor, André Sérgio, coloca pra gente na tela aqui, ó. Lomba, Bertinato, Felipe Anderson, Kelvin, Martínez e Arthur, só. Porque os outros não jogam nunca, né? Eles estão lá no banco, mas só pra fazer número, que é o Belé, que é o Benedetti, que é o Larson, que é o Luiz Pacheco, que é o Heitor também, tá? O Heitor vira e mexe e entra, mas... Nem, será que nós vamos ver o Bilong hoje, pelo menos entrando, o camaronês, atacante, uma das poucas opções que tem? É o elenco do Palmeiras. Olha o banco do Palmeiras aí. Vocês acham que o Palmeiras tem um grande elenco?
9: E com um desfalque importantíssimo, né? Maurício diagnosticado com uma tendinite no joelho direito.
11: É verdade, o Maurício tá fora do banco, né? Rapaz, era uma das...
9: Se lesionou no treino de sexta-feira, Maurício.
11: Alguma é momentânea ou o Solero preocupa pra sequência, hein?
9: Olha, estamos apurando agora pra ver esta situação, mas cortado do jogo de hoje, o Maurício com uma tendinite no joelho. Vamos ver o prazo de recuperação do camisa 18.
11: Já não tem Paulinho, já não tem Sousa, já não tem Maurício agora. É, como disse o próprio Abel, acendam uma vela, né, pra rezar pelas pernas dos jogadores do Palmeiras, porque realmente não tem outro. Vamos pro último intervalo aqui do Esquenta. Na volta também tem José Calil, tem... vamos para mais um intervalo. Então, na volta a gente vai trazer mais detalhes com a opinião, com mais informações direto no Bank Park, com mais Lucasito, com mais a galera aqui na nossa TMC. Beleza? Voltamos em instantes. 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
7: 5h38, estamos de volta na TMC com o Esquenta. Daqui a pouco a bola vai rolar
8: tem
7: no
8: gol.
7: Beck Park. Escalações já trazidas pelo Soler e pelo Fará, mas tem gol, Lucasito!
8: Tem gol, gol do amigo do Neymar, né? É. Thiago Mendes empata pro Vasco da Gama. 33 do segundo tempo, Grêmio e Vasco 1-1.
7: Merecidíssimo esse empate, né? O Vasco tava jogando bem melhor que o Grêmio durante todo o jogo.
9: Gol chorado. Muito, hein? É, não elogia muito, a última vez que elogiou o Vasco tomou gol.
7: É, mas é assim mesmo que funcionam as coisas. Eu
8: um
7: tô
8: gol chorado, né?
7: Pé gelado, viu, Fabiano Fará? Eu tô bem pé gelado, tudo que eu tô prevendo, tudo que eu tô encostando tá dando ruim, viu, Fará?
9: É zica reversa, né?
7: É, e detalhe, Luquinhas, que eu tô dando uma olhada aqui na tabela, e dos times de baixo aqui, o Internacional é o único que tá com 27 jogos, né? Que tá fazendo hoje o 27º, é isso?
8: Exatamente, é o único por enquanto. O Vasco tá fazendo o jogo 26, o Remo vai fazer também, né? O jogo de número 27, segunda-feira.
7: É verdade, o Remo vai fazer 27, a Chape tá com 26, Mirassol faz o jogo 27 também na rodada, Botafogo tem 25, Santos tem 25, então o Inter ganhando. Ih, rapaz, virou! Virou, Lucasito? Gol do Vasco?
8: Virou, é isso? Gol do Vasco, exatamente.
7: Ih, saiu olha lá, chupa Fará!
8: É, no mesmo tempo saiu o terceiro gol do Atlético Mineiro.
7: Chupa, Fabiano Fará, toma essa, Farazito. Virou Bruno Duarte, cara. É isso
8: aí. E a cara do Luiz Castro, hein?
7: Acabou
8: poucos
7: de chegar.
8: Amigos.
7: Vou te falar uma coisa, hein? E agora, meu irmão, é o seguinte, o Vascão tá indo pra 20. Meu amigo, essa briga contra rebaixamento agora, pelas minhas contas, Luquinhas, temos 4 times com 28 pontos.
8: Exatamente, o Grêmio tá com 28 pontos, tá perdendo, né, agora, Mirassol 28, o Vasco e o Internacional, o Vasco e o Inter ainda seguem na zona de rebaixamento.
7: É, rapaz do céu, esse Campeonato Brasileiro só não tá mais legal que a briga pra subir na Série B, que agora com aqueles playoffs, é que o primeiro e o segundo sobem direto, terceiro ao sexto eles disputam lá o playoff, até o 14º tem condição de classificar. E de ser rebaixado também, né? A Série B pegando fogo nessa reta final do Campeonato Brasileiro.
8: Ó, Leandro, enquanto o Colídio virou o jogo pro Vasco, o Atlético Mineiro fez o terceiro gol também. Praticamente no mesmo momento saíram os gols. O Vitão fez o terceiro. Galo 3, Fluminense 0.
7: Resultado pro Atlético poder dar uma sossegada. E é o que o Atlético precisa. Ó, Fará! Aí, tá vendo? O Galo tá metendo 3 no Fluminense. Fará, não vai deixar acontecer isso quarta-feira, hein, meu irmão?
9: Tá, e quanto tá o Santos?
7: O Santos? É à noite só.
9: Ah, então tá. Então
8: não começou o jogo ainda, Fará. Calma.
7: É, calma, Fará. Você tá muito ansioso, Fabiano Fará.
9: Faz parte, né?
7: Faz parte, né? Faz parte. Ó, eu preciso fazer mais um intervalo. Na sequência tem mais no Beck Park. É, daqui a pouco tem Calil, tem Éder Luiz. Pois não, Soler?
10: Só pra atualizar a informação do Maurício, tendinite leve, duas semanas de recuperação, só que daqui 2 jogos teremos a pausa pra data FIFA, então Maurício deve voltar normalmente contra o Bahia.
7: Então quer dizer, tá fora dessa semana, não joga na altitude.
10: Isso.
7: Ih, caramba, será que dá tempo de eu aquecer pra se precisar jogar na altitude um pouco? Tem, vai ter jogador pra ir pra lá? Vai ter, né? Mas enfim. Ai, palestra!
8: Você tá muito bicudo com o Palmeiras, né?
7: Ah, eu tô mesmo.
9: É estratégia, Lucasito, é estratégia.
7: Mas não é estratégia. Tinha 30 milhões pra contratar o Danilo. E não. Cadê esse dinheiro que ofereceram pro Botafogo? A não ser que ela queira. A Leila quisesse o Danilo. Pra satisfazer alguma coisa pessoal dela. Porque ajudar a arrumar o time, não, né? Era o Danilo só que ela queria. Pô, o time tá muito atacante aí, cara. Tá bom, tô chato, eu sei. Intervalo na volta, tem a reta final do Esquenta. 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
10: 5 horas mais 45 minutos de volta aqui na TMC com Esquenta. Daqui a pouco o Éder Luiz vai assumir o comando para a nossa jornada, a primeira jornada deste sábado, Palmeiras e São Paulo. Clássico no Nubank Park. Vamos lá, Soleri Fará, repetindo por favor as escalações do jogo, começando pelo mandante, o Palestra, Soler.
11: Time do Palmeiras com João Martins hoje no banco de reservas, com no gol Carlos Miguel, 3, Bruno Fux, 15, o capitão Gustavo Gomes, 26, Murilo, meio de campo de 4, Giai, 8, Andreas Pereira, 30, Lucas Evangelista e 22, Piquerez no ataque, 11, John Arias, 42, Flaco Lopes e 9, Vitor Roque.
10: É o Palmeiras e o Abel prometendo aí não abrir mão de nenhuma competição. Vamos ver se o time vai ter fôlego aí pra chegar, né, nas competições. Time força máxima, lembrando que na quarta-feira o Verdão vai a Quito, no Equador, para enfrentar a equipe da LDU.
12: Vai ganhar lá.
10: Ô, Calilzinho, você tá bem, né, Calil? Deixa eu só pegar a escalação do São Paulo pra gente pegar o seu boa tarde. E o Tricolor Fará, como joga?
13: Lelê, só lembrando que do time que enfrentou o Boca, dos titulares, né, a gente dizia que um time 100% reserva, não. O Pablo Maia foi titular contra o Boca nos dois últimos jogos do São Paulo, um no Campeonato Brasileiro, vitória sobre o Galo, e também na Argentina. Então o São Paulo alternativo com Coronel no gol, 3 zagueiros, o Nilton, volante improvisado no sistema defensivo ao lado de Tolói e Osório, o atacante Vitor Sá, a tendência é que jogue como ala pela direita, e o Wendel, ala pela esquerda. No meio de campo, Pablo Maia, Jordinei e Cauli. Lá na frente, Ferreirinha e André Silva. Lelê,
10: tá certo. Último gol aonde, Lucasito?
12: Gol da Chapecoense. Opa. Maurício Garcês.
10: É, Lucasito, você é pé quente.
12: Que isso, cara. Maurício Garcês empatou Chape e Inter 1-1, e o Internacional agora é o 18º colocado com 26
10: Segura
12: pontos.
10: Segura assim que tá bom. Tá pegando fogo, agora não são mais 4 times com 28 pontos, né? O Inter agora tá indo pra 20.

0: Colorado precisa ganhar para pressionar o Flamengo, que joga amanhã com o Corinthians. Então, sim, o Palmeiras já seria favorito. Agora, é difícil a gente dar palpite em relação a essas preservações de jogadores, né? Mas caramba, meu, não precisava, eu tava comentando com o Éder aqui na cabine, Leandro, não precisava preservar tanto, né? O São Paulo. Podia colocar um time um pouquinho, porque tem jogador aí, tipo, com todo respeito, ele até tem futuro, Jordiney, ele muitas vezes não fica nem no banco. Então tá jogando hoje o reserva do, tem posições que vai jogar o reserva do reserva, não é isso?
1: É.
0: Eu acho que não seria necessário, porque veja, vai ter data FIFA agora. Então ele pode reunir o grupo e falar, gente, vamos fazer um sacrifício aí mais essa semana, depois eu dou 3, 4 dias de folga pra vocês. Vamos dar o sangue aí, porque veja, a gente tá fazendo conta do Santos aqui, né, de 32 pontos, o São Paulo tem 33, meu. Então sabe, não é, hoje o São Paulo tá praticamente rifando esse jogo.
1: E outra, Calil, o jogo é em casa, na terça-feira, joga no Morumbi, né? Jogou na Argentina na terça, não é uma viagem longa, então não, eu concordo com você, eu concordo. O Calleri, por exemplo, não vai jogar no terça contra o Boca, podia ser um dos jogadores.
0: Enfim. Exato, já tá suspenso, é isso.
2: É, mas tem, viu, Calil, Leandro, tem uma aqui pelo São Paulo, ele vem de uma lesão no tornozelo, né? E mesmo não jogando contra o Boca, para de repente não ser reincidente na lesão, o gramado sintético, optaram por preservar o Calleri colocando no banco de reservas.
0: Então, mas aí, veja bem, esse é um caso específico, Fará. Tudo bem, você pode falar, o Calleri não vai jogar, igual o dia que o Santos veio aqui, o Neymar não jogou. Mas é um caso específico. Agora, o São Paulo tá jogando, por exemplo, o menino, como chama, o zagueiro Osório, né?
2: Isso.
0: E também não fica nem no banco. Eu trabalhei no jogo do Boca, esse Osório não tava nem no banco na terça-feira passada. Eu trabalhei nesse jogo. Então, sabe, e você expõe muitas vezes, porque a gente gosta que lança meninos. Eu também gosto que lança os jogadores da base. Mas você tem que lançar numa situação, você vê, no Santos, vou citar o exemplo, aquele Ananias da zaga, já queimaram, não vai jogar, joga, dificilmente ele joga, talvez até jogue hoje, porque mas jogar. O Gustavinho e o Bom Tempo quase foram queimados também. O técnico argentino que tinha no Santos, que era do Fortaleza, o Voivoda, ele escalava o Bom Tempo de cabeça de área. Ele não é cabeça de área, ele é um meio ofensivo. Ou você põe o cara no lugar onde ele pode render ou não põe. Então, assim, lançar os garotos é bacana. Mas, de repente, esse Osório hoje, pô, o cara vai marcar o Flaco Lopes? Será que ele vai dar conta? Então, vamos ver, pode até dar. Mas não é um jogo bacana pra você lançar um cara, né? Enfim, Leandro, vamos ver o que vai acontecer. Felizmente, a chuva parou aqui, eu falo felizmente porque choveu demais, né?
1: Muito.
0: Choveu a ponto de ter alagamento, de ter desabrigados, o que a gente não deseja. Agora a chuva já, desde as 5 horas, a chuva já tinha parado, antes até, e agora vamos. Ih, o Vasco virou contra o Grêmio, hein?
1: Sim.
0: Ih, caramba, recebi essa péssima informação aqui. Mas beleza, mas é isso, gente. Vamos torcer para um grande jogo, uma boa arbitragem do Klein, mas a verdade é que o São Paulo decepciona com essa escalação, Leandro.
1: É, o Vasco quase fez o terceiro gol agora. Bruno Duarte, o rapaz que estava jogando pelo Estrela Vermelha, te contar uma coisa, hein? Esse aí, nenhuma intimidade com o La Pelota, viu, Lucasito?
3: A bola atrapalhou.
1: Nossa,
3: jogada,
1: mas
3: né?
1: Nenhuma.
3: Tá louco. Ele recebeu livre na pequena área, girou para um lado,
1: não
3: girou
1: sabia o que
3: pro
1: fazer.
3: Outro e não conseguiu fazer nada.
1: Me lembrou o Louro também, né? Como diz o grande Casé, o Louro Spinelli, que nem no banco, nem tá jogando.
3: É, isso aí parece irmão do Canóbio.
1: Se passar chantilly na bola, acha que é bolo.
3: Ó, mas saiu mais um gol. Castilho descontou pro Fluminense, mas a vitória do Galo já tá encaminhada. Atlético Mineiro 3, Fluminense 1.
1: E tá, então, o Chapecoense e Inter. Esse jogo começou depois, né, Luquinhas? Tá no intervalo,
3: começou
1: é
3: depois,
1: isso?
3: Tá no intervalo neste momento. Chapecoense Internacional 1-1.
1: É, e além do Palmeiras e São Paulo, esses jogos, o que vamos ter mais hoje? Lembrando que a TMC hoje vai até a meia-noite, tá? Com muito futebol, daqui a pouco vai ter também, depois do jogo do Palmeiras e São Paulo, Choque Rei. Vamos para a Vila Belmiro, certo, Luquinhas?
3: Certo, exatamente. Ainda hoje, né, além do Choque Rei, a gente vai ter às 8h30 da noite, Botafogo contra o Red Bull Bragantino, e às 9 da noite, o último jogo de hoje, Santos e Cruzeiro.
1: Pra gente passar pro
0: Edmundo... esse jogo?
1: Pois não.
0: Ô, Leandro...

0: esse jogo Santos e Cruzeiro aqui na TMC terá comentários de Sérgio Moro.
1: Você viu só, né, cara?
0: Ele fica bravo, rapaz. É. Chamaram ele de Sérgio Moro outro dia, ele queria quebrar a escova de dente.
1: É, e falam que também nós temos a Dilma também na nossa equipe.
0: Ah, a Dilma tá aqui, velho. Eles não se dão muito, eles não se dão muito
1: é
0: bem.
1: É melhor,
0: né,
1: ficar cada um do lado. Exato.
0: Exatamente.
2: Mas vocês aqui eles estão do mesmo lado, né?
1: Vocês são muito pândegos, né? Que equipe maravilhosa. Como vocês são sacanas.
2: Aqui eles estão do mesmo lado, pô.
1: É, exatamente. Você gosta também, né, Luquinha? Você adora uma né, presepada.
0: Já... Eu fiquei muitos anos no estúdio trabalhando com o Lucasito. Ele fica quietinho,
1: só
0: pra sacanear os outros.
1: Não, e aí, Calil, você não,
0: que a gente não...
1: Você não tava, né, Calil? Aí eu falei, Luquinha, aí ele falou, não, porque eu tô aqui no monitor assistindo Grêmio e Vasco, no outro monitor eu tô vendo Galo e Fluminense, tá faltando um monitor aqui pra assistir o jogo da Chapecoense com o Inter. Ele falou, assiste no seu computador. Aí ele, meu computador está sendo usado para outras coisas. Ele falou, cara.
0: Deu pau no computador dele. Deu pau, eu falei, não,
2: tem
0: pra
2: as
0: você
2: mensagens aqui, tem tabelas.
0: Não, e um dia ele chegou no estúdio e falou assim: empresta seu computador. Eu falei, o que aconteceu? Ele falou, no meu caiu café com leite.
1: Acontece,
0: né? Será que tinha café?
1: Acontece.
2: Tinha, tinha café.
1: Nas melhores famílias. Bom! Muito obrigado, hein, Rafael Paco, André Serf, ao Gustavo Garcês da produção do Esquenta. Eles continuam por aqui. Depois de um rápido intervalo, vem Éder Luiz para comandar a nossa primeira jornada deste sabadão. É o Choque Rei. É Palmeiras, é São Paulo, duelando no Nubank Park. E depois, na sequência, tem Guilherme Lage, André Galvão, Lucas Escórcio com Santos e Cruzeiro. Eu volto depois desse jogo, tá, galera? Às 11 horas com o nosso fim de papo pela TMC. Valeu demais a todos. Daqui a pouco vem o 10 do país. É Deluí.

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no Nubem Bar aqui em São Paulo, onde daqui a pouquinho tem Choque Rei. O Palmeiras, que agora está na vice-liderança no Campeonato Brasileiro, a um ponto do time do Flamengo, enfrenta o São Paulo, que teve uma série de derrotas, muitas dificuldades, mas que venceu nas últimas duas partidas pelo Campeonato Brasileiro. Mas hoje entra praticamente com o time reserva para pegar a equipe do Palmeiras aqui no Nubem Parque. Daqui a pouquinho tem clássico, tem show.

0: Goiás e São Paulo. Mais uma rodada, faltando 11 rodadas para o final do Campeonato Brasileiro de 2026. As primeiras informações chegando. Primeiro, Palmeiras, Gustavo Soler sabe tudo no Verdão. Diga, Soler.
1: Tudo bom, Éder? Grande abraço para você e para todo mundo ligado no potente microfone da TMC. O Palmeiras que busca os 3 pontos aqui no Nubank Park para pelo menos dormir na liderança do Campeonato Brasileiro. Verdão que não perde para o tricolor há 12 jogos com 6 vitórias consecutivas, mas tem a má notícia: Maurício, diagnosticado com uma tendinite no joelho direito, deve voltar só depois da data FIFA.
0: Muito bem, do lado do São Paulo hoje, acompanhando o tricolor do Morumbista, ele, o nosso Fabiano Fará. Alô, Fará.
2: Fala, Éder, grande abraço a você que acompanha a jornada esportiva TMC. O técnico Dorival Júnior opta por jogar o clássico de hoje com um time quase 100% reserva. Ele apenas mantém dos titulares contra o Boca o volante Pablo Maia entre aqueles que começam a partida. Vai manter também o esquema com 3 zagueiros e o atacante Vitor Sá tem a tendência de jogar improvisado na ala pela direita. Luciano com edema na coxa é a baixa no

0: São Paulo. Em seguida, Santos e Cruzeiro. Guilherme Lage, André Galvão, Lucas Escócio vão transmitir para você o microfone poderoso da TNC. E comigo para comentar esse Choque Rei, mais um José Calil. Boa noite, Calil. Fala, Calil.
1: Fala, Éder. Boa noite. Olha, o favoritismo do Palmeiras já seria uma realidade com os dois times completos. Com essa escalação que o São Paulo coloca, com todo respeito, a impressão é que o São Paulo rifou esse jogo, rifou, que já considera a derrota certa. Então o Palmeiras vai para cima, deve vencer para pressionar o Flamengo amanhã contra o Corinthians. E o São Paulo, se não pontuar hoje, Éder, vai continuar naquele bolo ali de 33, 32, você vê, o Grêmio ganhou, o Luquinhas vai falar daqui a pouco. Então o São Paulo não devia rifar o jogo dessa forma, sinceramente.
0: José Calil comigo para comentar Palmeiras e São Paulo pelo Campeonato Brasileiro. 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Deixa o like, compartilha.

0: você curtir. Lucasito, já temos alguns resultados dessa rodada no Campeonato Brasileiro. Diga aí, Lucas.
1: Alô, Éder, 27ª rodada do Brasileirão começou ontem com Coritiba e Atlético Paranaense 3-3 e hoje dois jogos já realizados. O Atlético Mineiro venceu o Fluminense por 3-1 e o Grêmio perdeu em casa de virada pro Vasco por 2-1. Neste momento, mais uma partida em andamento, o jogo no intervalo, Chapecoense e Internacional vão empatando por 1-1. Logo mais às 8:30 da noite tem Botafogo e Bragantino e às 9 horas Santos e Cruzeiro. Amanhã dois jogos, às 16h, Mirassol e Vitória e às 17h, Flamengo e Corinthians. E essa rodada termina só na segunda-feira às 20h com Bahia e Remo, Éder.
0: 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Já voltamos direto aqui do Nubem Parque para você. 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

0: Gustavo Soler e o Verdão Soler.
1: Vamos lá, Éder, falar um pouco mais deste time do Palmeiras, que não poderá contar com o técnico Abel Ferreira no banco de reservas. Ele que tinha tomado 2 jogos de suspensão no STJD por chutar o microfone após o empate contra o Mirassol. O Palmeiras pediu efeito suspensivo e na sexta-feira ele foi julgado no pleno do STJD e sua pena aumentou, saiu de 2 para 3 jogos. Então Abel só retorna ao banco de reservas no Campeonato Brasileiro no dia 11 de outubro no derby contra o Corinthians aqui mesmo no Nubank Park. E hoje a comissão técnica do Verdão completa 450 jogos no comando palestrino. João Martins será o comandante do Palmeiras, chega a sua partida de número 39 substituindo o técnico Abel Ferreira. O Palmeiras que não perdeu clássicos nesta temporada, 9 jogos, 6 vitórias, 3 empates contra o São Paulo, 3 jogos e 3 vitórias. Com detalhe para Flaco Lopes, Éder, o jogador com mais participações em gols entre todos aqueles que disputaram clássicos paulistas nesta temporada. 9 jogos, 10 participações em gols, 6 gols.
0: Muito bem, do lado do São Paulo é o time reserva. Eu tava comentando aqui comigo e eu tava olhando o banco de reservas. Tem jogador que eu não conheço, viu, Fabiano Fará?
2: É isso, tem o Isaac, né, zagueiro da base, né, Éder? Tem também o Pedro Ferreira, que é um meio que veio da base, o TT, que é um atacante que sempre marca a presença no banco de reservas, mas pouco aproveitado pelo técnico Dorival Júnior, que opta por concentrar as forças no Boca Juniors. Terça-feira, Morumbis, 9:30 da noite, Copa Sul-Americana. O São Paulo precisa reverter a vitória do Boca, que foi de 1-0 na Argentina. Luciano fora hoje com edema na coxa, e dizem nos bastidores do São Paulo, Éder, que o Luciano é dúvida para terça-feira. Se for pro jogo, vai no sacrifício. O São Paulo que vive crise financeira muito forte. Ontem, depois da pressão dos principais líderes do elenco, acertou os salários em carteiro, o CLT. De manhã, os jogadores que recebem menos, e até o fim do dia, todos os salários em carteira foram pagos. Tem 3 meses de direitos de imagens atrasados, sem previsão de pagamento pela diretoria, Éder.
0: Verdade que tem jogador que tá fazendo pix pro companheiro por aí, é isso?
2: É, coloca o Caleri, Luciano, tem uns jogadores ajudando aqueles que recebem menos, viu?
0: Muito bem, José Calil, a gente tava comentando aqui, Calil, São Paulo vai ter essa partida decisiva contra a equipe do Boca Juniors da Argentina, na próxima meio de semana. Agora tem o seguinte, será que numa dessa também, olha, fica aquela decisão, nós não vamos conseguir contabilizar 3 pontos nesse jogo contra o Palmeiras, então elimina essa possibilidade, mas não vamos colocar o time titular em campo, porque se perder, isso não vai abalar, né, a moral da equipe, que vem de 2 vitórias do Campeonato Brasileiro e vai ter essa partida decisiva contra o Boca. Você vê dessa forma também, Camilo?
3: Pode ser, Éder, que já foi rifado o jogo antes, né? Vamos ver a postura do time. Pela escalação, me parece uma formação bem defensiva, né? O São Paulo deverá tentar segurar o Palmeiras hoje aqui, mas assim, Éder, vai entrar agora a data FIFA daqui uns dias, né? Eu acho que não mataria ninguém. Alguns jogadores, por exemplo, o Danielzinho, ele não joga todas as partidas do São Paulo. Inclusive contra o Boca, terça-feira, ele estava no banco. Ele podia jogar hoje, né? É, o Arthur, que chegou não faz tanto tempo assim, é um jogador que podia jogar hoje. O próprio Arboleda, que ficou tanto tempo parado, o Arboleda, lembra? Ele ficou lá na terra dele, no Equador, não ia mais voltar para São Paulo. O Barolo não fala nem o nome dele mais. Sabe, então são jogadores que foi o menino Gustavo Santana que tá agora surgindo. Então, sinceramente, eu não entendi. A gente compreende que um jogador ou outro necessite ser preservado. É normal, nós estamos já de setembro para outubro. Tem jogadores cansados. Agora, o São Paulo me parece que exagerou, né? Nessas preservações, e o Palmeiras aumenta seu favoritismo, né?
0: 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Times escalados, definidos aqui no Nubem Parque em São Paulo. Você no trânsito, ligado aqui no futebol da TNC. Vamos conferir os times. Atenção, nação alviverde. Atenção, torcedor do Verdão. Aí vem o Palmeiras.
1: A Sociedade Esportiva Palmeiras, definida e escalada hoje por João Martins. Gol no gol, Carlos Miguel, 3, Bruno Fux, 15. O capitão Gustavo Gomes, 26, Murilo. Meio de campo de 4, Giai, 8, Andrés Pereira, 30. Lucas Evangelista, e completando 250 jogos pelo Verdão, 22, Piquerez. No ataque, 11, João Arias, 42, Flaco Lopes e 9, Vitor Roque.
0: Aí, portanto, a escalação do time do Palmeiras para o jogo de hoje. 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

0: comandado por Dorival Júnior, com Coronel no gol, camisa 31. Os três zagueiros, 28 Newton, 2 Tolói e 54 Osório. Nas alas, Vitor Sá veste a 27 pela direita e o Wendel tem a 18 na esquerda. No meio de campo, 29 Pablo Maia, 48 Jordney, 30 Cauli no ataque, 11 Ferreirinha, 17 André Silva, este o São Paulo.
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0: Jockey Rei nessa noite.
1: O dono do apito vem do Rio Grande do Sul e é do quadro da FIFA, Rafael Rodrigo Klein. Quem vem com ele, Fará?
2: Os assistentes também são do Rio Grande do Sul. Um, Rafael da Silva Alves. Dois, Mikael Stanislau. No VAR, o homem do vídeo é de Santa Catarina, Rodrigo D'Alonso Ferreira.
0: Retrospectiva TMC para Palmeiras e São Paulo, Lucasito.
3: Já tivemos 365 partidas entre as equipes, com 125 vitórias do Palmeiras, 120 do São Paulo e 120 empates. No primeiro turno, deu Verdão 1-0 no Morumbis.
0: 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Voltamos em seguida.

0: Paulino, vamos torcer juntos, vai ser um grande choque rei daqui a pouquinho. 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
14: Voltamos aqui direto do Nubem Parque em São Paulo. A expectativa das chegadas das duas equipes no gramado aqui para o início da partida daqui a pouquinho. Palmeiras e São Paulo. São Paulo e Palmeiras, noite de choque rei. E você vai se ligando no futebol da TMC. Futebol mais bem jogado no rádio brasileiro. E hoje, você sabe, tem Palmeiras e São Paulo. Depois tem Santos e Cruzeiro. Jogo
15: eu me lembre disso, velho.
14: Por que, cara? A fase agora melhorou. A fase agora tá boa.
15: Se empatar, tá bom.
14: Então tá certo. Santos e Cruzeiro. Vai ter a transmissão do Guilherme Lage com André Galvão, com todo o time da TNC e também com o nosso Lucas Esporte, o Esporte acompanhando o time do Santos com Guilherme Lage e André Galvão. E depois que terminar o jogo, você sabe, tem o fim de papo. 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Futebol nota 10 do Rádio Brasil. brasileiro Lucasito, já destacando mais informação no exato momento em que São Paulo e Palmeiras, Palmeiras e São Paulo vêm para o gramado para o jogo de hoje. Palmeiras e São Paulo, mais um grande espetáculo para você curtir aqui no microfone da TNC. Vamos juntos do futebol da TNC, você ligado em todo o Brasil. Palmeiras tentando readquirir a liderança no Campeonato Brasileiro. Tem 53 pontos, Flamengo tem 54, vai ter a partida contra o Corinthians amanhã. São Paulo vem de duas vitórias do campeonato, uma contra o Bragantino, a outra contra o Atlético Mineiro. Se distanciou um pouco na zona do rebaixamento, mas hoje joga com o time reserva diante do Palmeiras aqui. Vamos à recepção do hino nacional brasileiro.

0: Jornal do Brasil, equipes perfiladas aqui, Palmeiras e São Paulo, é choque rei, é grande jogo pra você curtir aqui no futebol da TNC, e José Calil comenta, fala Calil.
1: Olha, pelo que eu vi aqui da escalação do São Paulo, Éder, o Dorival vai espelhar o esquema, né? O Palmeiras vem com aquele esquema de três zagueiros, hoje joga o Fux, porque o Alexander Barbosa tá suspenso. Então joga Gustavo Gomes, Bruno Fux mais pela direita e o Murilo mais pela esquerda. Aí cinco no meio, Giai, Arias, Andrés Pereira, que deve jogar um pouco mais recuado hoje, porque não tem o Marlon Freitas, Lucas Evangelista e o Piquerez. E na frente a dupla, que deu tão certo o ano passado e hoje não tem mais brilhado, né, como antes, Vitor Roque e Flaco Lopes. Vamos ver se hoje eles reencontram o bom futebol. O São Paulo deve também ter os seus três zagueiros, como informou o Fará, espelhar o esquema e tentar, nesse espelhamento, nesse preenchimento de setores do campo, principalmente do meio, neutralizar o Palmeiras. O São Paulo claramente vai jogar na defesa, vai marcar as principais jogadas do Palmeiras, ou tentar marcar, e vai tentar levar um ponto para casa, que para ele seria muito importante. Veja que interessante, Éder. O Internacional está jogando com a Chapecoense agora. O Lucas Rito está acompanhando, falou que está 1-1. O Inter está indo a 26 pontos com esse empate, certo? O São Paulo tem 33. Só que se dá um azar do Inter fazer o segundo gol, o Inter iria a 28 e o próximo jogo é com o São Paulo. É São Paulo e Inter no Morumbi. Então, sabe, aí o São Paulo, como é que vai fazer contra o Inter? Ele vai pôr os reservas também? Num jogo que pode lhe custar a ida próxima à zona do rebaixamento? Tem coisas que a gente não compreende. Eu entendo que o São Paulo preserve um ou outro jogador, mas não precisava ser tanto, né? Então, essa escalação do São Paulo, esse time nunca jogou junto, Éder. Essa, você vê, o Flaco Lopes e o Vitor Roque, quanto tempo eles jogam juntos? O Giai, o Arias, o Gomes, o Piquerez, jogam juntos aí há 2, 3, 4 anos. Esse time do São Paulo nunca jogou junto. Então, a tendência é aumentar o favoritismo do Palmeiras, que já era uma realidade do jogo. Vamos aguardar o início, vamos ver direitinho como é que o Dorival montou, mas a tendência, Éder, é de um São Paulo retrancado e de um Palmeiras partindo para cima desde o início, Éder.
0: Muito bem, Lucasito, mais informações dessa rodada no Brasileirão, diga aí, Lucas.
2: A bola segue rolando pelo Brasileirão e o que o Calil comentou acaba de acontecer, o Internacional acaba de fazer o segundo gol sobre a Chapecoense, Chapecoense 1, Internacional 2, lembrando que logo mais às 8:30 tem Botafogo e Bragantino e às 9 horas Santos e Cruzeiro, Éder.
0: Vamos

0: Agora para André Silva, luta pela direita, fecha, porta na cobertura ali atrás, agora a reta, guarda no Palmeiras, confunde a bola para fora pela linha lateral, posse de bola para o time Alviverde, recua de bola pelo campo de defesa, agora para Gustavo Gomes, recepcionou, bate bola curta pela direita, agora para Murilo, domina pelo campo de defesa, vem a linha aperta na cobertura, bola para Giai, errou o passe, retoma Pablo Maia de primeira, enfiando na esquerda, tem palmeirense caído, arbitragem pegou a infração, Giai está no chão aí no lance.
1: O Wendel acabou acertando o Giai fora do lance de bola, falta marcada.
0: Olha para o dominado no campo de defesa do time Alviverde, Murilo, de primeira na zaga central, puxa a bola, Gustavo Gomes recolheu, dominou, tentou a abertura, mantendo na esquerda, agora de primeira para Fultz, largando para o Evangelista, chama contra si, marca na primeira abertura, cobertura outra vez, agora Jordan ficou no chão, Palmeiras, o árbitro marca, falta para o time do Palmeiras bater pelo campo de defesa, quando o assunto é ar condicionado e climatização, escolha Daikin. 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Bola para o Murilo, recepcionou, domina pelo campo de defesa, volta, recuando ali atrás, agora para Gustavo Gomes, tentando bater para o campo de ataque, tentou cabeçar a defesa São Paulina, vai no lance, na frente do primeiro Jordan, a bola volta, Pablo Maia foi pintado, recupera áreas, tentou partir para o campo de ataque, corta de qualquer forma, Tolói, rifa a bola pela linha de lado, posse de bola outra vez, agora para o Tibiru Palmeiras pela direita, campo de ataque, Giai, vai tomando posição, já bate pelo Tibiru Fertão, volta, recuando. Indo, ligando lá atrás, agora de primeira para Murilo, Murilo da meia direita, cabre ataque para Giai, daí a Flaco, Flaco, a Vitor Roque, recuando outra vez, agora para Giai, retrocedeu, deixou na zaga para Murilo, Murilo domina pelo campo de defesa, tentando partir para o campo de ataque, rolou na ponta direita, agora para John Arias, chama contra si, marcação na primeira, Maia vem na cobertura, bola para Vitor Roque, pega pesado a retaguarda, vai no lance ali atrás, agora cometendo falta a retaguarda tricolor, falta marcada de Ordinei, não perdeu a viagem, falta aí no lance.
1: E o Jordney Eder, que passou pelas categorias de base do Palmeiras, foi liberado depois, acertou para jogar na base do tricolor, faz a falta. Andréas Pereira já toma a posição de pé direito.
0: Toma a posição Andréas para bater de falta, e essa deve ser a tônica da partida. O Palmeiras no ataque procurando o gol, o São Paulo se defendendo, concentrando pelo menos 8 jogadores em linha ali na entrada da grande área. Tomou posição, o gol é meu, emoção é sua, intenção madeira, mete o golzinho. O Palmeiras agora para bater de falta, vai tentar mandar na liga de grande área, Andréas Pereira pela meia direita, prepara o centro, vai jogar lá dentro, atenção, vai esquentar o caldeirão do tricolor, tomou distância, Andréas, vem na meia direita, faz a batida, levantou o bagulho, gol para a desviada, vai no lance, a retaguarda do São Paulo, olha aí, todo o ataque no Palmeiras reclamando que o desvio foi do São Paulino, e a impressão que eu tive também foi essa, mas ele deu o tiro de meta aí no lance.
1: Exatamente, dá o tiro de meta a favor da equipe do São Paulo, Gustavo Gomes com muito irritado, ele queria a marcação do desvio do Tolói, mas o árbitro não deu.
0: Olha para tocar para o campo de ataque, André Silva vai tentar chegar, olha a defesa do Palmeiras descoberta, Fux vem por baixo e corta pela defesa Alviverde, tirou dali, mandou para fora, escanteio para o São Paulo, Fará.
2: Na bola esticada, primeiro falhou o Murilo, perdeu o tempo de bola, depois o Fux chegou, tirou a bola do pé, na finalização do André Silva, escanteio para a esquerda, Cauli cobra.
0: Cauli tomando posição para bater o escanteio pelo time do São Paulo, vai tentar baixar na liga de grande área, Milton, volantão que atuou pelo Botafogo, tá lá dentro, a bola dominada na esquerda, o Ender volta, recuando outra vez, agora descendo na esquerda para Cauli, Cauli tentou tocar para Ferreirinha, desmanche defesa do time do Palmeiras, ele rebota a volta, agora para Vitor Roque, a bola sobrando para Giai, Giai de primeira, agora tocou para o Evangelista, bate a bola contra o São Paulino, é lateral para a equipe do Palmeiras bater, futebol é na Betano, patrocinador oficial do futebol 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Murilo de primeira já descarta, ligando pela meia, soltando agora para Flaco Lopes, tentou passar, pega pesado Pablo Maia, falta nele, confere o árbitro, a infração no lance.
2: E o árbitro estava pertinho, o árbitro, e sequer advertiu verbalmente o Pablo Maia, que derrubou o Flaco Lopes, falta já batida.
0: Olha a requadra entre a bandeira do Dimiro Palmeiras, que reinicia outra vez agora com Gustavo Gomes, de primeira para Fux, Fux agora para Flaco, recuou, deixou na zaga do campo de defesa para Gustavo Gomes, levantou para o campo de ataque, sobe inteiro de cabeça Milton, afasta pela defesa do São Paulo, rebotada na batida, fica dominado outra vez agora pelo intermédio de Flaco, Flaco de primeira pela direita para Murilo, põe na ponta para Giai, dominou na ponta. cruzamento à direita, corta Wendel, cedendo lateral para o time do Palmeiras bater. 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Carrega a Maia, vem embora, Pablo Maia, de primeiro tocou para Ferreirinha, domina beira esquerda, vem chegando outra vez, agora para o campo de ataque, licenciou-se na marcação, primeiro golou para André Silva, de longe, apontou, bateu, passa, que passa, à esquerda do goleiro Carlos Miguel, é tiro de meta para o Palmeiras parar.
2: Boa jogada do Ferreirinha pela esquerda, servido o André Silva, que bateu de longe, inclusive o André Silva não marca um gol há um ano, Éder.
0: Para dominar, sai jogando outra vez. Agora o time do Palmeiras tendo o campo de defesa. Toca a bola para Vitor Roque. Chama contra a marcação do primeiro. Perdoa de ordem. Vai na cobertura. Fica no chão. Falta marcada. Outra infração ali atrás da subida. Foi o Rafael Tolói que apareceu. Não era o de ordem nem não. Era o Tolói que aparecia. Falta marcada outra vez agora para o time do Palmeiras bater. 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Arranquada. Retrocede outra vez, o time do Palmeiras dominando outra vez, agora pelo intermédio de Fux, Fux de primeira, agora pelo setor esquerda, Piqueires tentou bater para o campo de ataque, faz a ligação na meia esquerda, Vitor Roque tentou passar, apertou na cobertura, Pablo Maia, falta, outra infração para o time do Palmeiras, o jogo é picado, um das faltas do início da partida, falta batida pelo time do Palmeiras, para tocada na ponta esquerda, carrega, outra vez agora pelo intermédio, Evangelista, Evangelista prendeu, chamou na esquerda, tentou o cruzamento, a bola quicou, sai Carlos Coronel para fazer defesa, quando o assunto é ar-condicionado e climatização, escolha Daikin, tecnologia japonesa, alta eficiência e conforto para sua casa ou empresa. 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André Silva disputou, Gustavo Gomes chega, Cauli chegou atrasado, cortou Fux de primeiro, enfiando na esquerda, despachou outra vez agora Piqueires, levantou na face central do campo, volta para Vitor Roque, luta contra a marcação no primeiro, vai no estopim, chegou bem Maia, tentou afastar, volta a bola, reboteada, Evangelista de primeira, agora para Flaco, tentou passar, Ferreirinha luta, a bola ficou na meia esquerda, câmera de ataque do time do Palmeiras, outra vez agora para Evangelista, recua para Murilo, toca, vira meia direita, câmera de ataque para John Arias, e dá-lhe, contra-ataque, vem embora o Palmeiras, chegando Arias, retraiu na meia direita para Evangelista, outra vez agora para Arias, vai cruzar, levantou, Flaco, tentou fechar, corta na hora certa, retaguarda tricolor, Jordan vai na jogada, escanteio no lance, Soler.
1: E corte providencial e necessário do Jordan, porque essa bola chegaria no Flaco Lopes, tem escanteio. O Palmeiras tem Andrés na batida.
0: Andréas Pereira vai preparando o centro, vai passar lá dentro. O Palmeiras vem com força total do início da partida. Tomando posição, vem para bater o escanteio. Pingou na área, sobe a retaguarda do São Paulo, tirando outra vez, mantendo pela linha de fundo de ordem. É novo escanteio, toma posição. Vem fechando o time do Palmeiras, outra vez da grande área do time do São Paulo. Tolói se colocava bem no lance ali, com de ordem ao lado. Bartro vai lá, conversa com dois jogadores do time do São Paulo, chamando a atenção. Lá vem Andréas, de novo, vai mandar na área, Palmeiras no ataque, carga pesada, Vermalto tentando chegar, atenção, tomou distância, o árbitro autoriza, Andréas, vem na bola, correu, bateu, levantou, não agregou, cabeçou a defesa do São Paulo, afasta, volta para Cauí, que despacha de qualquer forma, tirou dali, afasta, levantamento de bola para o campo de ataque, nessa intermédia do time do Palmeiras, que reinicia lá atrás, outra vez dominando, em Piqueires, Piqueires agora pela meia para Giai, Giai dominando no campo de defesa do time do Palmeiras, bate outra vez da direita, agora para Gustavo Gomes, recolheu o capitão, que vai desfalcar o time contra a LDU, partida importantíssima pela liberta no meio de semana. Bola recuada para Carlos Miguel. 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A bola recuada do campo de defesa para Diay. Retrocede lá atrás agora para Carlos Miguel. Vai tentar bater para o campo de ataque. Ligando na esquerda agora, entregando para Fux. Tem a marcação de Cauli. Recua outra vez agora, tocando no goleiro. Vai bater para o campo de ataque. Time do Palmeiras dominando ali atrás. Agora sai jogando lentamente. O São Paulo marca a saída. Bola dominada. Vem outra vez agora com Bruno Fux. Fux entregando para Carlos Miguel, apertando Cauli, Miguel, lá pela direita agora para Murilo, dominou, chutou, bate a bola no Ferreirinho e vai pela linha de lado. É posse de bola outra vez agora para o Palmeiras pela direita. 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do aniversário, vai tentar a passagem, volta recuando no campo de defesa para Andréas, tenta o passe agora para Vitor Roque, estufa o peito, faz o passe agora de primeira para Flaco, tenta a sequência de jogada, retoma o São Paulo, recupera Nilton, vem para o campo de ataque, foi contido, Fux vem na cobertura, afasta para a falta, rebatera, caiu na ponta, outra vez agora para Flaco, na tentativa de passagem, vem por baixo, a retaguarda tricolor com Vitor Sá, bola para fora, é lateral para a equipe do Palmeiras bater, bola recuada no campo de defesa, sobrou outra vez ali atrás, agora para Gustavo Gomes, domina pelo campo intermediário, tentando passagem pela direita, agora para Arias, puxa bem, evita o adversário, Wendel não perde a viagem, outra falta, outra infração, falta de Wendel sobre John Arias no lance.
2: O Wendel não descola do John Arias, até no meio, na intermediária, bateu no palmeirense, falta marcada.
0: Falta marcada, outra vez ali pelo campo de defesa, vai sair jogando, o time é viver de você, ligado no futebol da TNC, tomando posição, vem para bater a falta, outra vez agora para o campo de ataque, retaguarda palmeirense, Andréas Pereira, prepara o levantamento de bola, descendo na esquerda, bola tocada pelo Mato, vem na ponta agora para Piqueires, chama contra si, marcação no primeiro, Vitor Sá, apertou na cobertura, a bola volta, cai outra vez agora pelo centro esquerdo, campo de ataque, troca passes, o Verdão, Piqueires volta, recuando a Fux, Fux vai tentar abertura, mandou na ponta esquerda, Evangelista, vem chegando, tenta aproximação, impedimento no ataque do Palmeiras, o juramento dos médicos deixa claro, medicina e humanidade, meu amigo, são inseparáveis, Prevent Senior, a gente acredita que saúde pode ser mais humana, vai sair jogando outra vez agora pelo campo de defesa, o São Paulo, bate Nilton, Nilton de primeira pela direita, agora para Vitor Sá, retrocede, deixa outra vez agora para Nilton, faz o levantamento, ele bora para o campo de ataque, escova de cabeça ali André Silva, ela se oferece com facilidade agora para Gustavo Gomes, matação ofensiva, abre rápido agora entregando para Carlos Miguel, vira pela direita para Murilo, Murilo só jogando pelo campo de defesa, faz a ligação por dentro, agora fez o passe na meia direita para John Arias, puxa a bola, evita aniversário, aperta na cobertura, Pablo Maia, falta outra infração para o Palmeiras bater no lance.
2: E o Pablo Maia acabou puxando o jogador do Palmeiras e recebeu cartão amarelo. É o terceiro dele, não pega o Inter pelo brasileiro no próximo fim de semana.
0: Olha lá, é quatro, o campo de defesa soltou outra vez agora para Andréas. Andréas da esquerda para o capitão. Domina Gustavo Gomes de primeira para Andréas. Recepcionou, domina pelo meio de campo, tentando partir para o campo de ataque. Aperta na cobertura André Silva. A bola balançada para ofensiva. Corta outra vez ali atrás agora Pablo Maia. De primeira para Ferreirinha. Puxa a bola, evita aniversário. John Arias dá combate, não perde a viagem. É falta. Põe outra vez o dianteiro do São Paulo no chão. Falta marcada na faixa central do campo. 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A bola tua cara pelo meio, fica outra vez ali atrás, agora do campo de defesa para Rafael Tolói. Ele vira pela direita para Nilton, recepcionou, domina pelo campo de defesa, vai tentar partir para o campo de ataque, puxa a bola, evita aniversário, volta, recorre outra vez agora para Tolói. Tolói enfiando agora para o Osório, Osório dominando no campo de defesa, volta outra vez agora para Rafael Tolói, tentou bater para o campo de ataque, fez o passe, Cauli lutou, perde a bola para Andréas, retrocede lá atrás agora do campo de defesa, entregando para Murilo, abre pela direita para Giai, deu primeiro por dentro agora para Andréas, tenta partir o time do Palmeiras agora do levantamento, ele bora para Vitor Roque, recepcionou, domina pela esquerda, Vitor Sá na cobertura, por baixo, corta a reta, aguarda no São Paulo, volta para Diorney, recebeu, trombou com Vitor Sá, a bola fica dominada no campo de defesa, carregando, vem levando Figueirinha, tentando partir para o campo de ataque, passa outra vez da defesa do ataque, tentou chegar, cortou por dentro, boa finta, rolou de primeira para André Silva, recebeu André Silva, recua mal, entra Andréas, intercepta, corta pela defesa do Palmeiras, abre na direita, agora entregando para John Arias, luta com Wendel, a bola vai pela liga lateral com Arias do chão, sentindo aí, fora!
2: Leva a mão às costas o John Arias, o árbitro não marcou nada, fica no chão o John Arias, depois de mais uma chegada do Wendel, Éder.
0: 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Alô, Paulinho, grande Paulinho, ligado aqui, torcendo hoje pelo seu São Paulo. E o Alisson vai torcer pelo Timão amanhã contra a equipe do Flamengo. Para tocado no campo de defesa, reinicia o time do São Paulo, outra vez agora pelo intervalo do zagueiro. Dominando ali atrás, agora Rafael Tolói para enfiar para Osório, Osório levantando na esquerda agora para Ferreirinha, vem Murilo, falta, falta de Murilo, pegou por baixo, deixa Ferreirinha no chão, é falta para o São Paulo bater. 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São Paulino tá sentindo ainda, hein, Solé?
1: É, fica caído no campo de jogo, o Ferreirinha dando aquela esfriada na partida e agora o árbitro Rafael Rodrigo Klein levanta o camisa 11 do São Paulo.
0: E atenção, ouvinte TMC, a bola corre e solta no Nubem Parque em São Paulo. 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Vamos chegando aos 15 minutos dessa etapa inicial de jogo. 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Palmeiras 0, São Paulo 0.
3: Segundo tempo de Chapecoense 1, Inter 2.
0: Olha o São Paulo. Domina Pablo Maia pelo meio de campo. Tenta bater para o campo de ataque. Tenta a ligação por dentro. Recebe de volta. Retomando lá atrás, agora entregando para Tonói, de primeira agora para os olhos sai jogando pelo campo de defesa, ativando na esquerda, fez o passe ao Wendel, recuando ali atrás, agora pelo campo de defesa, tentou a sequência de ordem, levantou para o ataque, domina outra vez André Silva, tentou agitar, mandou na esquerda agora para chegar de Wendel, Wendel partindo, levando na esquerda outra vez agora do campo de ataque, Murilo impostou na cobertura, ele volta para Cauli, Cauli tentando vir o miolo, tocou outra vez, agora tenta a evolução de ordem, não deu certo, a jogada ali com o André, na passagem, não dominou, o André, a bola vai pela linha de fundo, é tiro de meta para a equipe do Palmeiras, linha Jeep com tabela FIP no seu seminovo e taxa zero. 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A bola dominada no campo de defesa, outra vez agora para o intermédio de Murilo. Retrocede lá atrás, agora deixando para Carlos Miguel. Está jogando o time do Palmeiras, tem a outra vez a opção de jogada ali com o Fux. Manda a bola de primeira para Fux. Fux domina pelo campo intermediário. Tenta barbeiro outra vez agora para o campo de ataque. Bateu por cobertura, levantou para Vitor Roque. Escora ali pelo meio agora para Gustavo. O Gomes tentou ativar, mandou na ponta esquerda, vai subir o Vitor Sá, cabeça na bola, tirou dali, volta a bola para Newton, retrocede, deixa no goleiro, sai jogando outra vez Coronel, Coronel na esquerda, agora pro Osório, chutou, bate a bola no adversário e vai pela linha lateral, tocou no Giai, é lateral para a equipe do São Paulo, bater o José Calil, comenta na TNC, 16 minutos do primeiro tempo no choque rei, 0-0 no placar Jeep Calil.
4: Para você ter uma ideia, Éder, o São Paulo joga com três zagueiros, Tolói, Newton pela direita e Osório pela esquerda, 5 no meio, Vitor Sá, Cauli, Jordinei, Pablo Maia, Wendel, André Silva e Ferreirinha à frente. Esse time, por enquanto, marca bem, joga com muita raça e aguenta o tranco contra o Palmeiras.
0: Olha a bola batida para o cabo de ataque, cortou Murilo, levanta a bola para ofensiva, entra de ordem, faz o corte, levantou para Cauli, Cauli na ponta esquerda, agora para tentativa de chegada de Ferreirinha, luta, Murilo toma, recupera o domínio outra vez, agora pelo Palmeiras, sai jogando, tocou na faixa central do campo, rolou para o Evangelista, retrocede ali atrás, agora de primeira para Bruno Fux, domina pela intermediária, abre pela direita para Murilo, outra vez do campo de defesa, agora para Gustavo Gomes, tentou bater para o campo de ataque, intercepta a defesa São Paulina, Jordan tentou o corte, a bola se oferece a Newton, Newton volta recuando no goleiro Coronel, levanta outra vez agora para o campo de ataque, Carlos Coronel, mandando para o campo de ataque, corta ali atrás, agora Fux de primeira piqueireza, rápido, agora entregando para o Evangelista, tentou passar, Cauli tomou, abre pela direita, agora entregando para Vitor Sá, toca pelo miolo, Pablo Maia, recebe no miolo pelo campo de defesa, volta recuando ali atrás agora para o Zório, prepara o levantamento, ativou, lá na ponta esquerda o Wendel vem, chegou empurrando, levando os braços à altura da face ali do Giai, Giai ficou no chão atingido, falta marcada do lateral tricolor no lance.
4: E o Giai fica reclamando, com a mão no rosto, reclamando, gesticulando pro Wendel, que pede desculpas, falta marcada.
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0: tricolor.
1: 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Falta marcar pela meia direita, campo de ataque, toma distância agora para fazer a cobrança. Cauli pelo time do São Paulo. Vamos chegando a 18 minutos do primeiro tempo. Bola para Jordan. Jordan recuando, ligando na zaga. Tem o passe lá atrás, agora pelo campo de defesa. Vem tocando outra vez agora Tonoi. Tonoi de primeira pelo meio, soltou para Pablo Maia, devolvendo para Tonoi. Tonoi recepcionando, domina pelo campo de defesa. Fez o passe a Cauli, abre para Nilton. Nilton domina pelo campo de defesa, outra vez agora para Cauli. Cauli protege, puxa a bola, evita aniversário, volta, retrocedeu, deixou na zaga. Reinicia o time do São Paulo, outra vez agora pelo campo de defesa. Vem bola para o campo de ataque, Pablo Maia tocou para Osório, vai tentar sequência. Jordan lutou, refou, agora volta outra vez agora do campo intermandeiro. Sobe ali atrás da intermandeira para Tonoi. Tonoi vira pelo direito, agora entregando para Nilton. Nilton domina pelo campo de retaguarda, vai tentar partir para o campo de ataque, puxa a bola, evita aniversário, volta, recuando na zaga central. Toca de primeiro agora para Tonoi, pelo meio. Jordan volta, recuando ali atrás agora do campo de defesa. Reinicia o São Paulo, domina Pablo Maia. De primeira põe na esquerda agora para Figueirinha. Figueirinha vem para o campo de ataque, luta, dobra a marcação, Evangelista, corta para tocar para André. Abre pela meia direita agora para Arias, outra vez Andréas. Andréas da ponta para Giai. Giai vem embora, olha o Palmeiras, vem fechando. Giai preparou, bateu direto, a bola para fora. Ousado, abusado, fez gol da quarta-feira e gostou da história, hein, Solé?
2: Exatamente, tá empolgado com a autoestima em dia. O camisa 4 do Palmeiras agora levou muito perigo ao goleiro Coronel.
1: 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Se enrosca, André Silva perdeu. A bola rechaçada, sobra outra vez agora do meio de campo para Arias. Arias da passagem, agora entregando para Flaco Lopes, tentando cortar a marcação no primeiro. Toma, retaguarda do São Paulo. Recupera o domínio outra vez, Jordan. Jordan de primeiro do meio de campo, bola batida para Cauli. Domina pela faça central do campo, volta. Recuerda agora entregando para Pablo Maia. De primeira põe na esquerda para Wendel. Wendel levantou para o campo de ataque, toca para Cauli. Entrou Murilo, chutou, bateu o adversário. Pequeninha fez o corte, a bola voltou para Andréas. Andréas de longe, retrocedendo, deixando no goleiro. Vem Carlos Miguel na meta do time do Palmeiras e abre pela direita. 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Bola para John Arias, domina pela meia direita, partindo outra vez, agora para o campo de ataque, faz aproximação, chegando pela meia direita, Evangelista vem por dentro, ele volta, retrocede, bola de primeira para Andréas, Andréas do campo de defesa agora para Gustavo Gomes, tenta partir para o campo de ataque, vem chegando outra vez o time do Palmeiras, rolou, mas deixou na esquerda agora para Fux, Fux volta, recuando, deixa outra vez agora para Andréas, domina pela faça, Santana do campo, Cauli aperta na cobertura, bola recuada, vem outra vez agora para Gustavo Gomes, levantou para Vitor Roque, vem de cabeça, Nilton afasta, volta, Flaco levanta, a arbitragem já pegou a falta aí no lance, Soler. Uma posição irregular.
2: Impedimento. No primeiro lance do Vitor Roque, estava em posição irregular o Tigrinho.
1: 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Tempo vai passando, 22 minutos do primeiro tempo, placar Jeep. 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Placar Jeep, você confere aqui, Palmeiras 0, São Paulo 0.
3: Hoje tivemos Grêmio 1, Vasco 2.
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1: Falta marcada ali atrás agora. Falta pro time do Palmeiras bater pelo campo de defesa. Placar de 0 a 0. O Palmeiras lutando para chegar no time do Flamengo. Flamengo tem 54 pontos com empate por enquanto. O Palmeiras tem 54 também. Precisa da vitória hoje diante do São Paulo. Flamengo vai jogar com o Corinthians amanhã no Maracanã, no Rio de Janeiro. Certamente estádio lotado com a grande torcida flamenguista presente. O Palmeiras tem que fazer o resultado. 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Para batida para o campo de ataque, rechaça a defesa São Paulina. Tira de qualquer forma ali atrás. Agora Nilton levantou para o campo de ataque. Entrou Bruno Fux de cabeça, levantou na esquerda. Agora entregando para Piquerez. Piquerez embora para o campo de ataque. Tentou tocar por dentro. A bola na passagem. Vai voltar outra vez agora para Pablo Maia. Daí André Silva. André Silva vem embora. Conduzindo, vem levando André Silva. Abriu na ponta esquerda, jogou para Figueirinha. Figueirinha vem embora. Recuando pelo meio a Pablo Maia. Corta, Fux tira, toma o rebote. Vem outra vez.

0: abriu na meia esquerda, cabe ataque, Ferreirinha, chamou na perna direita, vai tentar bater, quem em cima da defesa afasta, volta a bola reboteada, sobra outra vez, agora pela direita, cabe ataque a Nilton, Nilton dominando na meia direita, tentou passe, ajeitou na meia direita, cabe ataque, carregando Ferreirinha, Ferreirinha tentou abertura, deixou na ponta direita, troca, passa o time do São Paulo, vem bola outra vez agora, Jordan, Jordan recuando, largando pela meia, soltando para Pablo Maia, ele primeiro na esquerda, agora entregando para Osório, Osório dominou, volta no recuo outra vez, agora tocou para Pablo Maia, vira pela direita, agora entregando para o zagueiro Tonói, Tonói vem embora para o campo de ataque, já descarta lá na ponta, Nilton vem passando, ele faz o passe por dentro, salutou, perdeu, a bola sobrou outra vez, agora para André Silva, vacilou, e falta no lance anterior, falta marcada na jogada aí, conferindo.
1: Do Evangelista para cima do Vitor Sacra, passando pelo volante palmeirense, e falta pela direita, campo de ataque.
0: Falta marcada outra vez, agora para o time do São Paulo, fazendo a cobrança pela direita, vem Cauli para bater pelo time tricolor, o esporte desempenha tudo na Repintura Automotiva também, Sherwin 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olha a bola parada, Cauli para chutar, vai bater a falta, lá dentro da grande área, o Vitor Sá pegando, tentando pegar, rebarba ali na defesa depois dessa tentativa, Wendel saiu da esquerda, chega pela meia direita, preparou, vem na bola, Cauli, Cauli, por favor, Cauli, jogou lá no alto pela linha de fundo, é tiro de meta, futebol é na Betano, patrocinador oficial do futebol brasileiro, dê os 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inicial de jogo, placar de 0-0, Palmeiras dominando ali atrás, agora pelo intervalo de Carlos Miguel, de primeira faz a passagem, ligando pela meia, para dominar com Andréas, levantou para Giai na ponta direita, passa batido, volta rebotando, sobra ali atrás, agora do campo de defesa para Rafael Tolói, Tolói volta, retrocede a bola tocando no goleiro, vai sair jogando pelo campo de defesa, abre pela direita, para colocar outra vez agora para chegar de Nilton, Nilton ativando pelo meio, tentou Cauli, Cauli fez a abertura pela direita, André vai tentar outra vez, o André Silva foi contido, reboteada, volta outra vez agora para Piqueires, perdeu a bola, recupera o São Paulo, domina Pablo Maia, de primeira para Figueirinha, outra vez agora para Pablo Maia, girou na esquerda, é para o Wendel levando para o campo de ataque, preparando o Vitor Sá, pedia lá na ponta, a bola dominada, vem outra vez agora do campo de ataque, luta Figueirinha, aperta a bola, entrou Arias cortando, e dali, dali, dali, contra-ataque, renasce, domina, domina, domina, Palmeiras abre, arrasta agora para Giai, Giai dá Flaco, Flaco tentou passar, o Wendel tentou corte, a bola sobra lá atrás, agora do campo de defesa para Rafael Tolói, retrocede a bola para Carlos Coronel, Coronel só jogando, 26 minutos, o São Paulo vai segurando o time de Donato Palmeiras por enquanto, a bola toca para Jordan, Jordan dominando, tentou abertura, cutucou para Cauli, Cauli tentou abertura, deixou na esquerda, agora entregando para Wendel, quando o Wendel para para ser já atendido o dianteiro do São Paulo, aí Fabiano Fará.
1: O Ferreirinha, que na dividida com o Giai, todo mundo do banco do São Paulo reclamou, empurrão, falta, o Ferreirinha coloca a mão ali no tornozelo direito, reclama, mostra pro árbitro, sinceramente não vi falta, tanto é que o jogo rolou e o árbitro pede pro Ferreirinha levantar, jogo parado.
2: É, então, mas aquela regra nova não tá valendo, né? Porque o Ferreirinha já caiu 3 vezes e o árbitro não manda ele sair, portanto aquela regra do 1 minuto fora não vale e ele vai amarrando o jogo. Agora, tem um detalhe, Éder, o Palmeiras tá jogando mal, Palmeiras joga mal, Flaco Lopes isolado, Vitor Roque pouco participa do jogo, Evangelista, Arias e Andréas Pereira não criam, tá mal Palmeiras.
0: 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Galvão, Lucas Esquarra, se eu transmitir esse jogo para você no futebol da TNC, vamos chegando a 28 minutos do primeiro tempo de partida, placar 0-0, placar Jeep, e depois dos jogos, tem o fim de papo 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
2: Ah, é lamentável, Éder, a atitude do árbitro, porque ele deixou o Ferreirinha já ganhar uns 2 minutos aí, ele caiu 3 vezes já e agora tá, se vê que ele tá muito bem, então sabe, o árbitro não tá aplicando aquilo que a FIFA determinou.
0: Lateral pro time do São Paulo, cobra o Wendel, dentro do levantamento, ele manda para o campo de ataque, entrou Bonino, cabeça na bola, tira, volta para Nilton, completa outra vez agora Pablo Maia, levantou na ponta esquerda, agora tocada para Cauli, olha o Cauli, vem invadindo, chegou na grandeira, cortou por dentro. dentro, tentou sequência, faz a curtida, Murilo, sai Carlos Miguel para fazer a defesa, dominando outra vez agora pelo Palmeiras, vai bater para o campo de ataque, Carlos Miguel, aos 29 minutos do primeiro tempo, é choque rei, 0-0 do placar, Gipe, o Palmeiras precisa da vitória, o São Paulo com time reserva, vai se sustentando até aqui, Carlos Miguel, levantou para o campo de ataque, bola descendo, descendo para a intermediária do time do São Paulo, corta Tolói, levantou no meio de campo, toma Flaco Lopes, recupera, domina Flaco, levando pela meia direita, campo de ataque, faz aproximação, rolou na ponta direita, agora jogando para Giai, Giai dominando, escapa a marcação, volta, recorre outra vez, agora para Flaco, domina pela meia direita, campo de ataque, preparou, variou a jogada na esquerda, agora para Piquerez, Piquerez recebeu, dominou, chamou por dentro, vai tentar bater, voltou para Andréas, Andréas à esquerda, agora para Bruno Fux, Fux devolvendo, da meia esquerda, campo de ataque para Andréas, põe na ponta, Piquerez, dominou na ponta esquerda, ainda Piquerez volta, recuando no meio de campo, agora soltando de primeira para Bruno Fux, Fux prepara o cruzamento, levantou na direção da grande área, entra para cortar a retaguarda do São Paulo, já tentou tirar dali, a bola vai pela linha de lado, posse de bola outra vez agora para a equipe do Palmeiras, fazendo a cobrança na esquerda, campo de ataque, toma licença para bater outra vez agora, John Arias, ele vem na movimentação, Evangelista vem chegando, bola batida para Evangelista, devolveu Arias, Arias dominando, lá na ponta esquerda, vai fugindo, levando, carrega, leva a bola, escapou da marcação no primeiro, tentou a sequência, ainda Arias, Arias tentou, flanqueou, chegou, dá combate, defesa do São Paulo com Jordan, a bola recuada, vem outra vez agora para Andrés, e primeiro botou na esquerda, agora jogando com Bruno Fux, Fux de primeira pelo centro esquerdo, Arias está sentindo aí, sentiu a perna, John Arias, Soler.
3: E é na perna direita o problema, onde ele teve aquela lesão na posterior da coxa contra o Santos, desta vez ele não coloca a mão na posterior, ele coloca mais à frente ali na coxa, sente um problema clínico, John Arias, lembrando que o Palmeiras perdeu pro jogo de hoje o Maurício com uma tendinite no joelho.
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0: 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Bola recuada, ficando ali atrás agora para o goleiro do Miro. São Paulo vai tentar bater por campo de ataque. Coronel levantou, mandou na esquerda, bola tocada pelo Matou para o Wendel, cortou Giai. Agora a área já recuperado. Parece que está tudo bem com ele. Bola para Flaco Lopes, dominou, cortou por dentro, fez a volta. Chegou Nilton, chutou a bola, bateu no dianteiro do Palmeiras e vai. Sobra outra vez ali atrás agora para o Carlos Coronel. Se complicou o Coronel. Recuando a bola para Osório. Osório mantendo na esquerda agora para Vegarinha. Perdeu para o adversário. Recupera outra vez o Palmeiras, dominando Andréas, rolando lá na ponta direita agora para Giai. Tentou tocar por dentro a Vitor Roque. Domina Vitor Roque. Vem subindo o time do Palmeiras, perde o ângulo, vai tentar bater ainda. Vitor Roque vem subindo, leva na liga de fundo, prepara o cruzamento, executou. Tira o Endel pela defesa do São Paulo, afasta. E o Palmeiras tem a bola na direita para o jogo aéreo de novo. Soler.
3: Escanteio para o Palmeiras. Andréas Pereira vem para a batida. O Felipe Anderson continua no aquecimento. John Arias coloca a mão no adutor da coxa direita.
0: Na posição, Evangelista já bateu, rolou por dentro. Indecisão do Giai. Ele mesmo assim tocou a bola, ficou para Piquerez de fora, apontou, chutou, bate na defesa do time do São Paulo, volta para Cauli. Cauli tentou enfiar na esquerda, na sequência da jogada perdeu, a bola fica dominada outra vez agora com o Evangelista, domina pela meia direita, campo de ataque, vem subindo, Cauli dá combate na cobertura, bola recuada para Andréas. Giai virou jogadorzinho de novo agora para o campo de ataque, Piquerez dominando, tentou abertura, rolou na ponta esquerda lá embaixo, agora para a área, tentou partir para cima da marcação no primeiro, leva, costura, conduz, dois na cobertura, dobra na cobertura, defesa do São Paulo, bola para Evangelista, Evangelista põe na ponta, Piquerez prepara o cruzamento, levantou, bateu o gol, Flaco de cabeça, bola para fora! Lambendo a trave direita de Coronel, que já estava completamente batido na jogada, Soler.
3: Teve muita sorte agora o Coronel, porque o cruzamento do Piquerez foi na medida. O Flaco Lopes mandou um tiro de cabeça, essa passou muito perto do gol de São Paulo.
0: Olha a bola batida para o campo de ataque, cortou Gustavo Gomes, recuando de cabeça, escovando de cabeça, entregando a bola para o goleiro. 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Lucas faz o corte e o juizão que jogar agora, hein, Fará?
4: Ah, com certeza, mas não tem categoria nenhuma. Para o jogo, como manda a regra, agora sim ele aplicou a regra. Bola ao chão.
0: Olha lá o chão pro Timiro Palmeiras. Esticou a perna direita ali. Deu a impressão que ele ia controlar a bola, hein? Bola pro Andréas. Retrocede agora pelo campo de defesa para Gustavo Gomes. Tentando bater pro campo de ataque. Flaco lutou, já perdeu. Retoma outra vez agora Pablo Maia. Enfiando na meia esquerda. Vem embora o Timiro São Paulo. Dominando outra vez agora com Figueirinha. Figueirinha partiu. Rolou de primeira. Agora entregando para o Wendel. Cruzou na boca do gol. Passou. Sobrou o rebote lá na ponta direita para Cauli. Cauli volta. Recuando na meia direita agora para Vitor Sá. Domina Vitor Sá. Rolando pelo meio. Agora para Jordan. Jordan tentou levantamento outra vez agora para Vitor Sá. Cabeça na bola. Defesa do Palmeiras. Piqueires afasta. Volta. Reboteada na batida completa. Evangelista. A bola sobrou outra vez agora do campo de ataque do time do São Paulo. Bola tocada na meia direita. Recuando. Domina Cauli. Cauli volta. Recuando.

0: A força entrou, Giai, tira, reforça a marcação e rifa a jogada pela linha lateral. Posse de bola outra vez agora para o time tricolor. 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Lateral para o São Paulo fazendo a cobrança. O tempo passando, 34 minutos. Time do São Paulo vai segurando o Palmeiras por enquanto. Gustavo Gomes tenta o corte, a bola sobrando na esquerda. Cabe ataque no meio outra vez. Jordan volta, recuo de primeira para Tolói. Tolói da Nilton. Nilton recebendo o Vitor Sá, vem passando na ponta direita. Ainda Nilton vem embora, rola pela direita, agora jogou para Vitor Sá, retraindo na face central do campo, tocou de primeira para Pablo Maia, recuando para Tolói. Tolói dominando, tem ultra defensor Osório colocado, tentou abertura, deixou na esquerda, agora jogando para Wendel, Wendel partindo por campo de ataque, tentou ativar, bateu, Gustavo Gomes afastou, volta a bola, Degarinha levantou para o Wendel, vai tentar fechar, Murilo vai, a tentativa de corte, a bola vai pela linha de fundo, escanteio para o São Paulo bater, fará.
1: O Ferreirinha tá soltinho no jogo, tá querendo o jogo, deu pro Wendel, o corte foi feito, escanteio esquerda, Cauli cobra.
0: Cauli para bater o escanteio pelo São Paulo, tomando posição, Cauli vai mandar na área, olha os zagueiros do São Paulo, Osório lá dentro para tentar, o Rafael Tolói também chegando, o Nilton vem, o árbitro vai lá, conversa agora com o dianteiro do São Paulo, tá chamando a atenção de quem aí, Soler?
1: Vitor Sá, o Vitor Sá que tava ali impedindo a visão, a passagem do Carlos Miguel.
0: Vai pra posição, Cauli agora para bater o escanteio, vai mandar lá dentro, o gol, qual é meu, emoção é sua, levantou, bora na boca do gol, vai subir, passa, batido pelo Piqueires, Piqueires vai, lá atrás agora fazendo a cobertura, fez a cortina, a bola sai pela linha de fundo, Sherwin Williams, líder global de tintas do mundo, encontre rolos, pincéis e pintura com a Condor, parceiro do programa 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rádio, o melhor futebol do rádio está aqui, pode comparar, pode conferir, bora para Vegueirinha, Vegueirinha dominando na esquerda, voltou outra vez, agora entregando para Pablo Maia, botando na esquerda, bora tocar pelo meio, agora para Cauli, dominou, invadiu a área, tentou bater, espalma o goleiro, volta o rebote, a bola batida para fora, Maierro, alvo, a bola passa, vai pela linha de fundo, Jordan fechava ali no meio, viu o desvio, escanteios no lance, fará.
1: O Pablo Maia pegou o rebote do Carlos Miguel, ela desviou do Gustavo Gomes, escanteio lá na esquerda, Cauli cobra.
0: Na posição, chegando, Cauli para bater no escanteio pelo time do São Paulo, levantou na boca do gol, passa um tapa na bola do Carlos Miguel, a bola sobra na esquerda agora para Piqueires, Piqueires tentou tirar dali, recebe a chegada do São Paulino, Magro marca. Falta para o Palmeiras ali atrás, para
1: o Osório deu um carrinho imprudente para cima do Piqueires. Falta marcada e cartão amarelo para o jovem zagueiro do São Paulo.
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1: vai pro VAR. José
0: Calil comenta, mas opa, informação,
2: o Rafael Rodrigo Klein já foi chamado pelo Rodrigo D'Alonso Ferreira para revisar esse carrinho do Osório, zagueiro do São Paulo, deve ser expulso de campo.
3: Daqui, Éder, a gente aqui não tem o monitor, né? Me pareceu realmente uma falta dura. Agora os detalhes, se pegou em cima, se pegou embaixo, daqui não dá pra ver. De qualquer forma, será uma pena pro São Paulo, porque o São Paulo tá aguentando bem o Palmeiras, né?
0: Muito bem. Ele olha aí pra você, pela posição que você tá ou não, hein, Faral?
1: Na minha frente, pra mim, é falta pra cartão vermelho. Piqueires tá até agora sentindo muitas dores no sino e se volta.
2: Vai ter que sair, vai ter que sair. Estourou o Piqueires.
0: 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Está expulso Osório, zagueiro do São Paulo. Osório expulso de campo aí, Fará.
1: Muito imprudente o Osório, porque ele já tinha dado o passe. Ele foi com a perna esquerda no tornozelo esquerdo do Piqueires, virou o pé do Piqueires. Imprudente o jovem zagueiro do São Paulo, que sai expulso.
0: 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Palmeiras agora joga com um de vantagem, mas tem uma preocupação, porque o Piquerez sente essa entrada, pode até desfalcar o time no meio de semana pela Libertadores, e tem o caso do Arias ainda, que está sentindo a perna, hein, José Calil?
3: É, você tem alguma informação aí, Soler? Que aí a gente
2: a informação, Calil, o Piquerez está chorando no campo, muito. E o carrinho imprudente do Osório foi no tornozelo, que o Piquerez passou por cirurgia na data FIFA de março. Provavelmente estourou de novo o tornozelo do Piquerez, tá chorando demais no gramado, e o Arthur, camisa 56, já vai entrar
3: então,
2: em campo.
3: Você vê, Jader, nós comentamos antes do jogo, né? É muito bonito esse discurso de lançar garotos. É bonito, eu também gosto. Só que há momento para tudo. O Osório hoje simplesmente arrebentou com o São Paulo, que estava encaixadinho, marcando bem o Palmeiras e agora vai ter problemas. E arrebentou, que é mais triste, né? O tornozelo do Piquerez. Então, sabe, é complicado, porque um menino aí afoito.
4: Pediu pra esperar, viu, Calil? O médico do Palmeiras pediu pra esperar a substituição.
3: É, eu não vou dizer que. A gente não pode nunca dizer que ele fez de propósito, né? Mas foi imprudente, foi afoito, atabalhoado. O Osório, agora a gente reviu o lance aqui no telão e realmente a expulsão é correta.
0: 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Para trabalhar da esquerda, ainda vem o campo de defesa, reinicia o time do Palmeiras, domina outra vez, agora para o intermédio de fluxo, bater a bola curta, ligando pelo meio, servindo agora para Gustavo Gomes, tenta a parte, outra vez, agora chegando para o campo.
2: Voltou.
0: Evangelista colocado, tá voltando?
2: Voltou, Piquerez conseguiu voltar.
0: Para a mirada da esquerda, requadra o campo de defesa, outra vez, agora da faça, central do campo, Gustavo Gomes da meia direita, serviu lá na ponta direita, agora para Giai, Giai dominando, preparou, chutou, bate na defesa do São Paulo, que agora joga com 10, em inferioridade numérica, o São Paulo com 10 em campo, lateral para o Palmeiras bater, John Arias, chegando pela meia direita, agora para fazer a cobrança, Giai passou, rolou, tentou a abertura, lá na ponta para John Arias, protegendo, levando outra vez, agora tentando, descendo, ilustre na marcação de Figueirinha, Figueirinha vem por baixo e corta, mandando a bola para fora. Escanteio para o Palmeiras, Soler!
2: Escanteio para o Palmeiras, John Arias vai tomando posição de pé direito, Flaco pé de bola.
0: Arias para bater o escanteio, Flaco Lopes levantando os braços, tomou distância agora para fazer a cobrança, vem na bola, levantou, bateu no gol, sobe a retaguarda São Paulina, tira, a bola volta outra vez ali atrás, agora fica no dominado no meio de campo, André de primeira, pela meia direita, bola conduzida, vem para Giai, já recebendo, tentou abertura, deixou na ponta direita, agora para Arias, Arias carregando, levando outra vez agora para o campo de ataque, chama contra si, marcação no primeiro, já descarta, domina pela meia, volta de recorde, agora jogando para Piquerez, Piquerez dominando, faz a passagem outra vez agora para Andréas, Andréas tentou levantamento de bola para Gustavo Gomes, tentou a cabeçada, levantou no bagulho, gol, corta, Nilton pela defesa do São Paulo, afasta, a bola volta na esquerda, levantou outra vez agora tentando Evangelista, bola sumando na meia esquerda, Flaco vai tentar a passagem na frente do primeiro, já perdeu, entrou Cauli, corta, recupera, domina pelo São Paulo, vem no campo de defesa ainda Cauli, o árbitro deu falta sobre Cauli na chegada no Palmeiras, Evangelista foi na jogada, pintor automotivo que quer evoluir, entra pro 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É a luta direta pelo título. São Paulo preservando os jogadores para a grande partida contra o Boca Juniors. O time reserva segurando por enquanto 0-0. Bruno cabeçou para trás. Esse é o famoso abraço de urso, viu? Impressionante, quase traiu o Carlos Miguel aí, Fará.
4: É, mas nessa o goleirão do Verdão tava esperto, hein? O Bruno Fux, hein?
0: Para o Mirata no campo de defesa, reinicia o time no Palmeiras outra vez, agora Gustavo Gomes de primeira da esquerda, fez o passe, agora entregando para Piquerez, Piquerez volta recuando, ligando pelo meio de campo, trabalha jogar outra vez, agora para o campo de ataque, descendo o time no Palmeiras, para tocar da esquerda, ficou para Piquerez, Piquerez da ponta esquerda, agora para Evangelista, Evangelista da Fux, Fux tende, ativando com muita força, direto pela linha de fundo, linha Jeep com tabela FIP no seu seminovo e taxa zero, consulte versões e aproveite, sabe quem está ouvindo a gente? 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
0: Brilhando na Yamaha e torcendo muito pelo Santos Futebol Clube. Agora, o que que houve aí, hein, Soler?
2: Coronel demorou mais de 5 segundos para bater o tiro de meta e cedeu de graça. Escanteio para o Palmeiras com detalhe, Éder. O Piquerez a todo momento está fazendo gesto para o banco. Acho que não volta no intervalo.
0: Toma posição. Vem o Palmeiras para o campo de ataque, procurando o gol, time Alviverde. Olha o Palmeiras de novo. Andrés para fazer.

0: Explodindo em velocidade a torcida. Ele vem na bola, levantou na boca do gol. Carlos Coronel afasta a falta, rebotada de uma área de fora, pontou, bateu. Carlos Coronel, com a ponta dos dedos, manda a bola pela linha de fundo. Que lance, Soler!
1: 45 minutos, foi isso que o Palmeiras demorou para conseguir a primeira finalização na meta do goleiro Coronel, que faz grande defesa. Sobe a placa, teremos 5 minutos de acréscimo.
0: Vai, Evangelista, agora para fazer o cobrança, bater bola curta.

Popa, afasta pelo campo de defesa o Tolói, levantou para o campo de ataque, rebotada na batida, volta para Piquerez, deu sequência na jogada, tentou, conectou, mandou na esquerda rápida agora para Andréas, Andréas tentando partir para o campo de ataque, ativou lá na ponta direita, corre, corre, vem Giai, Giai recupera, domina pelo Tumiro Palmeiras, chamou na perna direita, tenta o cruzamento, levantou, onde desvia, atenção, sobrou na boca do...

0: Palmeiras sai na frente, gol fortaço, mas que gol, golaço. Jogada ligada ali para cima, gol com a cara do Cimento CSN. 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
1: E que momento vive Agustin Giai! Um cruzamento monumental na segunda trave, para ele, capitão Gustavo Gomes, subir no último andar, ajeitar na medida e Murilo, como se fosse um centroavante, só deu um tapinha para abrir o placar no Nubank Park. O 25º gol de Murilo com a camisa verde, o quinto na temporada, 1-0 Sociedade Esportiva.
0: Olha, bola tocada por campo de ataque, desce o São Paulo, 1-0 Palmeiras no placar Jipe. A bola dominada pela meia direita, sofre falta o São Paulino, Martiro para, marca falta, na tentativa de jogar outra vez, agora pelo setor direito com Ferreirinha deslocado, alta marcada para o time do São Paulo bater. 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Falta marcada para o time do São Paulo fazer a cobrança pela meia direita, campo de ataque, Cauli vem chegando, pois não.
2: O Gustavo Gomes por essa falta recebeu cartão amarelo.
0: Olha para o dominar,

0: vai pela liga lateral. Posse de bola para o São Paulo fazer a cobrança da esquerda, campo de ataque aos 49. Temos 49 no primeiro tempo. Palmeiras derrotando o São Paulo 1-0 no placar. Regipe, a bola dominada, vem outra vez à esquerda, vai bater de novo lateral São Paulo. 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A bola dominada na de esquerda, carrega, leva a bola de meio São Paulo na tentativa de chegar outra vez ali no ataque de ordem. Olha a falta no Giai no lance.
1: E recebeu o cartão amarelo. O banco do São Paulo tenta pressionar a arbitragem. A cada falta, a cada momento parado do jogo, o banco levanta, reclama com o árbitro. Falta lado esquerdo do campo de ataque.
0: Vai uma posição o São Paulo, que vem agora para a ofensiva. 1-0 para o Palmeiras, gol de Murilo. Vamos batendo 50 minutos dessa etapa inicial de jogo. 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Vamos juntos, é choque rei do futebol brasileiro. É o Palmeiras que com esse resultado passa de novo para a liderança do campeonato nacional, passa à frente do time do Flamengo. Toma impulso agora para fazer a
1: mais
0: cobrança.
1: Um
0: Cauli, mais um minuto de partida. Cauli colocado, Ferreirinha perto da bola também para tentar o cruzamento agora para a liga de grande área. Dolói lá dentro, se posiciona pedindo o cruzamento, atenção, tomou distância para tocar para Cauli. Cauli dominou, puxou por dentro, vai tentar de pé direito, bate Carlos Miguel Catapé na boca do gol. Vai sair jogando outra vez o goleiro do Palmeiras, levanta Carlos Miguel, descartou, mandou pro campo de ataque, a bola descendo na intermediária do time do São Paulo, cabeça na bola, Pablo Maia faz o corte, abriu na esquerda agora para Ferreirinha. Ferreirinha pelo meio para Wendel, Wendel dominando, Cauli pedindo ainda, Wendel vem embora, golou na ponta esquerda lá embaixo, agora para Ferreirinha, puxa a bola, evita aniversário, já ainda combate na cobertura, bola tocada pelo meio, ficou para Pablo Maia, quando apita o árbitro. Termina o primeiro tempo, Palmeiras acende a sua torcida, gol de

0: primeiro tempo. Soler e Fará.
1: Agora atenção, né, Éder, de como serão esses 15 minutos de intervalo para Piquerez e John Arias, dois jogadores que reclamaram de dores ao longo da primeira etapa. O John Arias de um problema no adutor da coxa direita, enquanto o Piquerez, que tomou essa voadora do Osório no tornozelo, sentiu bastante o tornozelo esquerdo. Vamos ver se eles voltam para o segundo tempo, Fará.
2: O Dorival Júnior ameaçou reclamar com o árbitro da partida, o Rafael Klein, voltou, sai com um semblante muito preocupado. O Pablo Maia já está amarelado e pode ficar no vestiário. Danielzinho estava aqui na reta final do primeiro tempo, Éder.
0: Aí os repórteres da nossa TNC no final do primeiro tempo aqui no Nubem Parque em São Paulo. Seja bem-vindo. 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É TV Torcida. É isso. É Emery Magia no futebol. 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E o coração palmeirense está batendo forte com essa vitória parcial do Palmeiras. Murilo fez. O Palmeiras está na frente do São Paulo. 1-0 no placar Jeep. Placar Jeep que a gente confere com Lucasito. Vamos lá aqui, Palmeiras 1, São Paulo 0.
3: E hoje já tivemos Atlético Mineiro 3-1 no Fluminense, Grêmio 1, Vasco 2, Chapecoense 1, Inter 2. Daqui a pouco às 8:30 tem Botafogo e Bragantino e às 9, Santos e Cruzeiro, AD.
0: Reto intervalo e já voltamos, continue com a gente. 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

0: Zé Calil, fala no casito.
1: Tem pergunta, o Claudinei Cerqueira diz o seguinte: esse negócio de colocar garotos só pra quebrar jogador do Palmeiras, Calil.
2: Não, ele não foi escalado pra quebrar o Piquerez. Agora, ele foi escalado porque o Dorival optou por pôr os reservas dos reservas hoje, né? E aí deu no que deu. Infelizmente, o menino Osório colocou o São Paulo no mato hoje. E antes de você fazer a próxima, Luquinhas, quero mandar, Éder, um abraço para todo mundo que está no 100.3. Nós estamos sendo retransmitidos agora pela TMC Curitiba. Meu amigo João Carlos Azevedo, grande jornalista lá do Paraná, nos ouvindo. Muitos carros agora lá em Curitiba ligados na gente. Capricha aí, hein, Luquinha?
1: Suzuki tá dizendo o seguinte, Calil: se fosse o Juvenal Juvencio, jamais permitiria o Dorival escalar esse time.
2: Eu não sei, aí ele deve ter discutido com a diretoria, porque quando você preserva todo o time, normalmente não é uma decisão só do treinador. Normalmente ele discute isso com a diretoria. Eu não sei, aí o Juvenal já nos deixou, eu não vou ficar falando, eu não posso afirmar. Agora, que o Dorival deve ter discutido isso com o presidente, aí eu não tenho dúvida.
1: O Jarbas está dizendo o seguinte: o São Paulo nesse caso fez certo, Calil, já ia perder o jogo mesmo?
2: Não sei se ia perder, tava aguentando bem o jogo aqui, não sei, o Palmeiras tava jogando mal. A verdade é que a expulsão do Osório, você vê como saiu o gol. Os dois zagueiros do Palmeiras se projetaram na área, a marcação do São Paulo, que estava encaixada com três zagueiros, titubeou, porque o Dorival teve que ir com o Jordinei para fazer a zaga, enfraqueceu o meio, ficou faltando um jogador ali e o São Paulo tomou o gol. Essa é a realidade.
1: E uma última aqui do Igor Ferreira: e essa diretoria do Palmeiras, Calil, vendeu o Alan e não trouxe ninguém.
2: Mas o elenco do Palmeiras é bom, passa por problemas, né, que agora calhou do Maurício, do Paulinho, enfim, de outros jogadores. O Marlon Freitas também não pode jogar hoje, o Barbosa, o Ramon Sousa. É um momento difícil, mas esses caras vão se recuperar e o Palmeiras tem um grande elenco.
0: Muito bem, voltamos na sequência com você, Transamérica. 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
10: Muito bem, meus amigos, voltamos aqui ao Nubem Barra, que vai ter alteração da equipe do São Paulo aí, fala.
11: O Cauli, o ficou no vestiário, Éder, o Cauli, camisa 80, Arboleda. Arboleda, camisa 5, vem pro jogo.
10: Arboleda, número 5, entra na equipe do São Paulo. José Calil comenta.
12: Fala, Solar. Palmeiras vai mudar duas vezes também. Sai com a 4, Giai, amarelado. Vem com a 12, Kelvin. Sai com a 22, Piquerez. Com aquele problema no tornozelo esquerdo, vem com a 56, Arthur.
13: É, o Palmeiras vai forçar pelas beiradas, Éder. O Dorival tentou no fim do primeiro tempo recompor a defesa após a expulsão do Osório, recuando o Jordine para ficar com uma linha de 5, com 3 e com um cara na frente. Acontece que não deu muito certo. Agora ele põe um zagueiro mesmo, o Arboleda. Vai ficar Arboleda, Tolói e Newton, né? Vão ficar na zaga. E o São Paulo vai tentar se defender como pode. Agora, com as substituições, Éder, que o Abel fez, o Palmeiras vai machucar mais. Vai ficar difícil pro São Paulo.
10: Muito bem, aí vamos para o segundo tempo. Placar FIP Palmeiras 1-0. Verdão vencendo o clássico aqui no Nubem Parque. O árbitro é Rafael Klein. Vai autorizar o início do segundo tempo. A bola rolando pelo Campeonato Brasileiro. 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E hoje ainda tem Santos e Cruzeiro. Guilherme Lage transmitindo aqui no microfone. Fone na TMC, vai autorizar o árbitro, o início do segundo tempo. Ferreirinha vai movimentar a bola pelo time do São Paulo, vai autorizar o árbitro, atenção, apita Klein, vai rolar a bola, agora é pra valer no segundo tempo. É comigo no futebol, nota 10 do Rádio Brasileiro. Bora, batida pelo goleiro, levantou para o campo de ataque, Coronel, a bola desviou, vai pela linha de fundo, tiro de meta para a equipe do Palmeiras, fazendo a cobrança, vai, saiu jogando outra vez ali atrás, agora Carlos Miguel, de primeira para Murilo, Murilo dominando, no campo de defesa, o Viverde levantou para o campo de ataque, para tocar outra vez, agora para chegar de Flaco, puxa a bola e dentro do aniversário da sequência, na jogada tentou ativar para o campo de ataque, corta o Wendel, recupera, domina o Wendel foi embora outra vez, agora pelo domínio São Paulo, John Arias dá combate, Wendel retrocedeu, desce pela direita, agora para Nilton, foi da ponta, Vitor Sá, recuando, deixa outra vez, agora para Nilton, de primeira para Arboleda, Arboleda recebendo, dominando no campo de defesa, tricolor, devolveu na meia direita, outra vez, agora para Nilton, Nilton tocou por dentro, carrega, leva a bola do Miro São Paulo, Jordan erra o passe, entra Arias, recupera o domínio pelo Palmeiras, fez o passe, agora para Vitor Roque, carregando Vitor Roque, mandou para Flaco, Lopes de fora, apontou, bateu, defendeu, Coronel, salvou, Arthur, levanta, corta Nilton, afasta pela defesa, Palmeiras, bola que é assassada, sobra outra vez, agora pela direita, vai tentar a sequência de jogada, corta Bruno Fux tirando na frente de André, André Silva tentava o contra-ataque, tentava puxar o contra-ataque, a bola vai pela liga lateral, e ali o Arboleda já reclamando com o Klein, hein, Soler?
12: Estão reclamando que o Vitor Roque deixou o braço ali em cima do Arboleda e o Klein tá mandando o São Paulo jogar bola.
13: Agora, tem alguma outra reclamação também, que eu não sei qual é? Desde o início, a comissão técnica do São Paulo tá enchendo o saco lá do quarto árbitro.
10: Olha a bola tocando na esquerda, carrega, leva a bola pro campo de ataque, outra vez o tricolor, descendo o rato agora pelo setor esquerdo, bola de fada na ponta, andando em primeira, agora pela meia, faz o passe para Figueirinha, Figueirinha dominando, levando pela meia esquerda, campo de ataque do time do São Paulo, volta, descartou, fez o passe curto, agora deixou pra movimentação de Maia, tocando na esquerda para Osório, recuando ali atrás agora para Arboleda, Arboleda de primeira pro zagueiro, bola dominada, no campo de defesa sai jogando o Coronel, abre para Nilton, Nilton aguarda para Vitor Sá, domina pelo campo de defesa, volta, recuando, entregou para Jordan, de primeira agora para Nilton, Nilton domina pelo campo de defesa, tentou ativar na ponta, vai correndo, levando outra vez, agora tentando o André Silva, pegou pensada, Bruno Fux, falta, não perde a viagem, Fux, põe André Silva no chão, é falta para o time do São Paulo Madeira, futebol, meu amigo, é na Betano, 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o campo de ataque, tira Arthur, rifa pela defesa do Palmeiras, bora para fora, vai pela linha de lado, tocando no Nilton, lateral para o Palmeiras, batida pelo campo de defesa, Arias vai deixar agora para Arthur, vem para movimentar a bola para o campo de ataque, bora tocar para Vitor Roque, Arboleda colado nele, Vitor Roque dá, puxa a bola meio no meio, para Andréas, recuando para Arthur, Arthur deu jogo, Evangelista, Evangelista vem partindo para o campo de ataque, abrindo pela direita agora para Murilo, Kelvin já vai pedindo passe na ponta, bora tocar pelo meio, tira outra vez a reta, guarda com Tolói, Tolói levantou para o campo de ataque, ela se oferece outra vez agora para o goleiro Carlos Miguel, está jogando pelo Palmeiras, entregando na intermédia, carrega Evangelista, Evangelista vem partindo ainda, Lucas Evangelista na puxada, deixou na esquerda, agora entregou para Fux, Fux tem opção de passe na esquerda com Arthur, volta, retrocedendo a bola do goleiro, quer 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outra vez o Palmeiras, bola recuada, Arias de primeira da esquerda, agora entregando para Fux, de primeira por dentro para Evangelista, Evangelista da Arias, retrocedeu, deixou na zaga, costura, leva a bola pelo meio, outra vez agora Gustavo Gomes de primeira para Lucas Evangelista, vem buscando, pescando ali atrás, agora pelo campo de defesa, lê bem o lance, soltou para Flaco, Flaco de primeira, põe na esquerda, Arias descartou na ponta para Fux, recuando no campo de defesa, no domínio Palmeiras, agora entregando para Evangelista, Evangelista, Vitor Roque, outra vez agora para Flaco, Flaco Lopes, abriu, lá na ponta esquerda, desce Arthur, Arthur vem para o campo de ataque, corta Jordan, afasta pela defesa do São Paulo, ela fica dominada outra vez agora com André Silva, recuando a Vitor Sá, devolveu na ponta, vai tentar fechar outra vez André, André para Vitor Sá, tentou a sequência de jogada, errou, recupera o time do Palmeiras, domina Andréas, tentando partir outra vez agora para o campo de ataque de fora, fez o passe, olha o Flaco, vem na área, cruzou na boca do gol, passa, rebate, chega Arboleda, tira pela defesa do São Paulo, descartou, voltou o rebote, a Kelvin, Kelvin dominando, na meia direita, campo de ataque, cruzou na grande área, sobe na cabeçada para cortar a faixa ali atrás, agora o Tolói, rebotada na batida, sobrou para Murilo, Murilo vem embora, carrega pelo domínio, Palmeiras vem para o campo de ataque, tocou de primeira para Vitor Roque, chega para cobrir ali atrás o Nilton, toca para Jordan de primeira, agora para Pablo Maia, errou, a bola voltou, Evangelista de primeira para o Flaco, Flaco dominou, invadiu a área, tocou no Kelvin, vem no fundo, cruzou de novo.

campo, depois do toque no fraco, cruzou. Vitor Roque! Chama a língua de emoção da torcida do Verde.

0: aqui. Deu fortaço, mas ficou golaço. Jogada de craque, de vibração. Com a cara do Cimento CSN. Cimento CSN mais do que forte. É fortaço, Soler!
1: E como foi inteligente o atacante Flaco Lopes. Ele segura até o último segundo e percebe a ultrapassagem do Kelvin. Deixa na medida para o lateral direito, que só tem o trabalho de levantar a cabeça e entregar o ouro nos pés de Vitor Roque. O Predador Verde aparece na frente do goleiro Coronel e só empurra para o fundo das redes para marcar o seu oitavo gol na temporada de 2026, o quinto no Campeonato Brasileiro. 2 a 0 Sociedade Esportiva.
0: 2 a 0 para o time do Palmeiras, que vai de novo para a liderança no Brasileirão. A bola dominada no campo de defesa, Vegarinha foi puxada pela cabeça, o árbitro marca a falta de Andréas do campo de ataque. Falta marcada para o time do São Paulo. 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
2: Agora, Éder, o Soler falou que o Flaco foi inteligente, e foi mesmo, mas inteligente foi o Abel, né? Porque com um jogador a mais, ele colocou dois laterais novos para forçar o jogo pelas beiradas e foi premiado logo aos 5 minutos. Esse é um gol que tem que ser creditado ao treinador.
0: E daqui a pouco tem Santos e Cruzeiro, Guilherme Maggi transmitindo para você no futebol da TNC. 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A bola batida para o campo de ataque, desce outra vez a intermédia do São Paulo, domina Vitor Roque de primeira por dentro, agora para Andréas. Andréas domina pela esquerda, puxa a bola e viu o aniversário na sequência. A bola sai pela linha de lado. É lateral para o São Paulo bater pelo campo intermediário. 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Palavra clara, de longe, Fuchs deixando outra vez agora para Carlos Miguel. 8 minutos do segundo tempo, em festa, em êxtase, a torcida do Palmeiras aqui. Palmeiras com esse resultado chega de novo à liderança no campeonato. Lucasito, confere aí, Lucas.
3: Palmeiras líder por enquanto, 56 pontos. Flamengo segundo colocado, 54, Adê.
0: E aumenta ainda mais a responsabilidade do Flamengo amanhã contra o Corinthians no estádio do Maracanã. O que nós vamos transmitir aqui no microfone da TNC. Domina o Wendel. Wendel prende bola, domina pela esquerda, volta de recuando ali atrás. Agora pelo campo de defesa, descartou outra vez. Agora Pablo Maia. Toca para o Wendel. Wendel a Pablo. Pablo tenta abertura. Manda mal. Se oferece outra vez ali atrás. Ele vem segundo time do Palmeiras. Ele que recupera a arbitragem. Vai determinar a posse de bola pelo campo de defesa do São Paulo. 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Bola trabalhada pelo campo de defesa. Carrega Ferreirinha. Vem bola para o campo de ataque. Ferreirinha abre pela direita. Agora tocando para Nilton. Largando para Vitor Sá. Carrega contra a marcação. O primeiro chama contra si. Artur, lateral esquerdo no time do Palmeiras. Volta recuando ali atrás. Agora vem primeira para Arboleda. Arboleda ali primeira pela direita para Vitor Sá. Prendendo pelo campo de defesa. Carregando na intermediária. Tentou ativar para o campo de ataque. Subiu na cabeça. A Fux afastou. Voltou a bola para Gustavo Gomes. Perdeu. Recupera André Silva. Rolou de primeira para Vegarinha. Vegarinha vem embora. Bate a marcação no primeiro. Tentou abertura. Deixou na meia direita. Agora para Vitor Sá. Vitor Sá. Deixou na esquerda. Vegarinha. Tenta o toque. Largou lá dentro. A bola batida. Defendeu Carlos Miguel. Wendel vinha ali pelo meio. Lateral bateu. Miguel foi para fazer o defesa. E o time do Palmeiras, bola para Flaco. Flaco dominando, outra vez a Inter Bandeira. Volta, recuou, deixou na zaga, lá atrás. Agora pro Murilo, Murilo pelo meio para Evangelista. Evangelista conduzindo, tentou abertura, deixou na esquerda, agora para Artur. Artur prende, bola pelo campo de defesa. Palmeiras ganhando 2 a 0 pro time Alviverde. Grande Valdizão, galera do Açaí, tá ligado? Grande Valdir, feliz com o Verdão, que tá ganhando, reassumindo a liderança no campeonato, curtindo aqui o microfone TNC. Ele e o pai sempre ouvindo juntos. A bola do virada na esquerda, outra vez agora com Bruno Fuchs. Trabalha pelo cabo de defesa, ativando pela meia, fez o passe agora para o Evangelista, tentou partir para o cabo de ataque, carrega, abre pela direita agora para Andréas. Andréas dominando, fez o passe para Flaco Lopes, domina Flaco Lopes na meia direita, cabo de ataque do time do Palmeiras, fez a abertura, outra vez agora para Andréas, tentou levantamento de bola para Flaco Lopes, na boca do gol, tentou um totó na bola para tentar acabar. bola, tinha cobertura, defendeu o Coronel Soler.
1: Foi bem agora o goleiro do São Paulo, entendeu qual seria o movimento do Flaco Lopes e fez tranquila a defesa.
0: Olha a recuada para Arboleda, Arboleda ali primeiro pela direita, agora entregando para a chegada de Vitor Sá, domina pelo campo de defesa, ainda Vitor Sá tentou passar, não passa, entra Arthur, toma ali a bola com falta, o árbitro marcou, não perde a viagem o Arthur, volta a marcar pelo campo de defesa para o São Paulo bater. 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Murilo, primeiro, Vitor Roque, o segundo. Palmeiras de novo na liderança do campeonato. Faltando 11 rodadas, vai pegar fogo esse campeonato brasileiro de 2026. Quem será o campeão? Palmeiras ou Flamengo? A luta continua completamente aberta. E o jogo aqui, Calil?
2: E quem será rebaixado, né? Quem embaixo, o negócio tá ferro. O Palmeiras agora tem o controle total, fez o segundo gol e vai tocando a bola. O Abel manteve os três zagueiros para manter o equilíbrio do time, mas os dois laterais entraram com volúpia, tanto o Kelvin como o Arthur Gabriel. O Palmeiras deve aumentar o placar. E quem está lhe ouvindo agora, Éder, lhe mandando um abraço, é o grande Dentinho. Dentinho está no
0: Dentinho
2: carro.
0: Não perde um, né?
2: Ele não perde.
0: Nosso craque, que craque, grande Dentinho.
2: Esse é fenômeno.

0: aproveite. Placar Gibe aqui, Palmeiras 2, Murilo e Vitor Roque, São Paulo 0.
1: Às 8h30 tem Botafogo e Bragantino.
0: Olha o Palmeiras, carrega pro campo de ataque. Murilo tocou pro defensorista de primeira, põe na esquerda agora para John Arias, puxa a bola 2 da cobertura do time do São Paulo. Bola recuada e contravença agora pro defensorista de primeira para Murilo. Murilo vem embora, ativou do Vitor Roque, sai o goleiro Vitor Roque, bateu Coronel. Defendeu Coronel e salvou o São Paulo aí, Soler.
2: Espetacular, agora o goleiro Coronel para fazer uma defesaça. O Vitor Roque saía cara a cara com ele, tentou a cavadinha e com os pés Coronel evita o terceiro.
0: O juramento dos médicos deixa claro, medicina e humanidade são inseparáveis. Para a gente sênior, a gente acredita que saúde pode ser mais humana. Para o dominador do campo de defesa do São Paulo, carrega outra vez agora Newton. Newton tem o corte, vai na ponta, dá um tapa na bola, errado, ela vai pela linha lateral e o Newton fica reclamando que tomou um toco ali no jogador do Palmeiras. Fica batendo no chão, reclamando muito aí o zagueiro São Paulino, Soler.
2: Fica reclamando ali agora o Rafael Rodrigo Klein, vai ver o que aconteceu com o Newton. Ele jura de pé junto que o John Arias deu um trança-pé pra cima dele, mas apenas lateral marcado para o Palmeiras.
3: Agora, só mais um detalhe, Éder. Você lembra que teve uma polêmica do Abel com o Vitor Roque, né? Que ele reclamou do Vitor Roque. Com certeza, o Abel chamou o Vitor Roque e falou: meu filho, gol você sabe fazer, fica ali que o time vai trabalhar para você e os gols vão voltar. E tá aí o Vitor Roque reabilitado. Por isso que eu falo, Éder, o treinador, quando ele fica muito tempo no clube, ele vai conhecendo mais os jogadores e vai podendo exercitar esse tipo de coisa.
0: Olha, Arias, retrocede agora do campo de defesa, tocando pro zagueiro Murilo. Murilo recebendo, domina pela intervalo, faz o passe na direita, agora entregando para Kelvin. Kelvin domina pelo campo de defesa, 2 a 0 para o Palmeiras. Chegamos a 15 minutos da etapa final. Bola recuada, vem outra vez agora para Gustavo Gomes, domina pelo campo de defesa, vem tocando outra vez, agora entregando para o Evangelista. Evangelista recebendo, dominando no meio em campo, deu o toque agora para Vitor Roque, tomar o goleiro, faz o corte pela defesa do São Paulo. Entra Rafael Dolói, Dolói abre na direita agora para Newton, tentou bater pro campo de ataque, já espaço, levanta para o campo de ataque, ela se oferece outra vez agora para a defesa do Verdão. Chegou primeiro da cobertura, Gustavo Gomes, reinicia, tenta o passe agora por dentro, fez o passe curto agora para o Evangelista, rolou, Massinho desceu na esquerda, agora entregando para Fux, Fux partindo para o campo de ataque, tempo sendo jogado por dentro, John Mares impedindo, ele recua, retrocedeu agora para Andréas, passa na defesa do ataque, tentando a altura, Flávio Lopes, cortou Tolói, voltou o rebote agora para Murilo, Murilo dá para Andréas, Andréas domina pela face, sentado no campo, rolou para Arias, retrocedeu, desceu outra vez ali atrás do campo de defesa, fez o passe agora para Gustavo Gomes, de primeira, meia, meia direita, joga picadinho, atrás, agora entregando para Arias, Arias pela direita para Murilo, Murilo tentou partir para o campo de ataque, soltou para o Evangelista, Evangelista põe na ponta, lá embaixo, agora para Kelvin, Kelvin vem embora, vem fechando outra vez ainda Kelvin, voltou recuando, fez o passe atrás, agora para Arias, Arias conduziu, levou para o campo de ataque, para, pensa o jogo, tenta a devolução, abre pela direita, tocou para o Evangelista, recebeu retraindo na face central do campo, agora para Andréas Pereira, recua, no campo de defesa para Gustavo Gomes, de prima agora para Flaco, Flaco recebendo, domina pela meia esquerda, campo de ataque, ele domina o Palmeiras, embora, tentou rolar por dentro, corta a Arboleda, a bola fica ali atrás outra vez, Maia recuando a bola para o goleiro Coronel, vem na perna para fazer defesa. 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Vem embora o Palmeiras, domina Andréas, rolou na linha direita, campo de ataque para tocar na ponta para Murilo, Murilo agora de primeiro, meu amigo, soltando para Dilmar e Azari, Azarata agora para Flaco, Flaco mandou na ponta para Murilo, vai tentar fechar, toma ali a bola, defesa do São Paulo, vem bem da cobertura, bola batida contra o adversário, vai sair pela linha lateral, Murilo tentou dominar, não deu, posse de bola outra vez agora para o São Paulo, que vai ser jogando aí, Soler.
2: Vai sair jogando o time do São Paulo e foi muito inteligente o Ferreirinha, chutando essa bola em cima do Murilo para ficar com o arremesso lateral.
0: Muito bem, tem 3 do São Paulo aí no aquecimento, vai mudar de novo o Dorival daqui a pouquinho, olha o Palmeiras, Evangelista levantou, tocou no Vitor, vai tentar Vitor Roque, luta o Tigrinho, perde a bola, rebate a defesa do São Paulo, falta a bola outra vez agora para Gustavo Gomes, de primeira para Arthur, cruzou, Flaco Lopes de cabeça na ponta, Kelvin cruzou na boca do gol, Vitor Roque fechou, rebate a defesa do São Paulo, a bola volta, Kelvin luta, Wendel vai tentar o corte, sobrou outra vez da entrada da grande área, quando o Arthur já parou, marcando a posição irregular do ataque do Palmeiras da grande área, para vencer. 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

0: É, vai embora o André Silva com a 17 para a entrada do Arthur, camisa 37. Vai entrar também o Iago, 12, lateral esquerdo. E o Danielzinho, 94, volante. Tá o Ferreirinha saindo ali. Saindo o Wendel também. E o André Silva. Então o Wendel, Ferreirinha e André Silva foram embora para as entradas. Iago, 12, Danielzinho, 94. E Arthur, 37.
1: É, o homem vai tentar marcar o Kelvin, né, Éder? Porque o Kelvin tá arrebentando lá daquele lado.
2: Danielzinho, que número é?
0: É 94.
2: Apesar que essa camisa de São Paulo aí...
0: É difícil. Condição, aqui de baixo é difícil, imagina daí.
1: Imagina daqui. Realmente a gente vai pela chuteira, né? Pelo punho fachado. A gente vai pela punheta de detalhes.
2: Olha a tentativa de chegar outra vez agora no campo de ataque. O Arthur foi desarmado, agora falta. Cai outra vez agora da meia direita. Campo de ataque vem conduzindo, vem levando o São Paulo. Abertura, põe na ponta rata agora para Arthur. Arthur dominou, chegou na linha de grande área. Vai tentando o cruzamento, pintou. Primeiro chutou, bateu a defesa. Vai pela linha de fundo. Veio para o São Paulo, pois não.
0: Só uma correção, o Jordney foi quem foi embora para a entrada do Arthur. É escanteio lateral do direito, o Arthur cobra.
2: Muito bem, olha o escanteio, toma a posição, Arthur no cruzamento, Tolói lá dentro agora para tentar a cabeçada, vem o São Paulo, correu o Arthur de perna esquerda, bateu para a fechada, rasga Evangelista, o árbitro parou para marcar o que aí, hein?
0: O empurrão do Tolói para cima do Andreas Pereira, a bola não estava em jogo, o árbitro chama os dois, conversa, pede para parar e o escanteio será batido novamente.
2: Uma posição para fazer a cobrança do time do São Paulo. Ali pelo setor esquerdo vai tentar mandar na linha de grande área. Arthur vem para fazer o cruzamento pelo São Paulo. Vai passar lá dentro, Tolói fechando para tentar a cabeçada. Nilton também na linha de grande área para cruzar a perigosa na boca do gol. Corta a defesa do Palmeiras, afastando com o Murilo. Tirou dali, rebotada na bateria, volta outra vez agora para Pablo de primeira. Vai entregando para Iago. Iago põe na ponta esquerda. Travou na jogada o time do São Paulo. Tomou com falta o Kelvin. Falta marcada aí no lance, Fará.
0: E o Ferreirinha faz pressão para cima do árbitro. Faz sinal de cartão, tem que dar cartão. Tá caído com os braços abertos o atacante do São Paulo. Falta lado esquerdo do campo de ataque. Danielzinho tá com a bola.
2: Muito bem, então o Danielzinho entrou, mas o Ferreirinha se manteve. Com o Jordney que saiu.
0: Isso,
2: né?
0: É o Jordney que foi embora com a 48.
1: E o André Silva, né? Também
0: André
1: saiu.
0: Silva e o Wendel.
1: O Arthur e o Wendel saiu, entrou o Gorducho.
2: 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E atenção, ouvinte, TNC, a bola corre solta aqui no Nubem Parque em São Paulo. O tempo vai passando, batendo 21 minutos da etapa final de jogo. 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Quando ataca, vem do contra-ataque. Domina o Palmeiras, dominando outra vez agora com o João Arias. Arias fugindo, levando na esquerda dentro da fita. Escapou na marcação no primeiro, deu sequência na jogada. Arthur colado nele, dá um rapa por baixo para mandar pela linha lateral. A bola toca no Arias e sai. Lateral para o time do São Paulo bater. 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Em festa, a torcida do Palmeiras. O novo líder do Campeonato Palmeiras da liderança de novo. Palmeiras 2, São Paulo 0.
0: Hoje tivemos Chapecoense 1, Internacional 2.
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2: Muito bem, alterações aí na equipe do Palmeiras agora.
4: Foram duas, saíram 11, John Arias, para a entrada do 7, Felipe Anderson, e com a 30, Lucas Evangelista, para a entrada do 50, Pacheco.
1: É, o Arias saiu para descansar, agora o Evangelista saiu porque não jogou nada mesmo, viu?
2: Olha para tocar para a esquerda, carrega o time do Palmeiras, embora para o campo de ataque, Fux abriu lá na ponta esquerda, agora para Felipe Anderson, retraindo na faixa central do campo, toca de primeira agora para Andréas, recuou, fez o passe agora para Gustavo Gomes, tentando partir para o campo de ataque, devolveu na meia esquerda agora para Felipe Anderson. Anderson vem embora, trabalhando pelo time alviverde, partindo na esquerda ali, primeiro agora entregando para Arthur, volta recuando a Fux, Fux domina pela meia esquerda, campo de ataque, tentou ativar por dentro agora para Pacheco, Pacheco vem embora, recuando, atenção, flaco, engatilhou a esquerda e bateu, engraxou a canhota, mandou pelo alto, vai pela linha de fundo, é tiro de gol. E depois dos jogos, tem fim de papo aqui na
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